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já é quinta-feira. Olá, bom dia. Eu sou a Mariana Pinto. Obrigada por estar com a Rádio Comercial. Eu vou estar aqui consigo até às 7 da manhã. Conto também consigo desse lado. Agora com Somber. Esta chama-se Homewrecker. Tenham uma ótima quinta-feira e

está com a Rádio Comercial. Olá, bom dia, boa quinta-feira. Eu sou a Mariana Pinto, vou estar aqui consigo até às 7. Boa viagem, se for caso disso. Se estiver como eu a trabalhar, vamos a isto, estamos juntos. Força, amanhã já é sexta-feira. Miley Cyrus agora, esta chama-se Dream As One.

0: Afonso de Brás e o Luís Trigacheiro juntos aqui na Rádio Comercial. E não saia daí, porque já a seguir chegam o Skin e também a Bárbara Bandeira. É já depois disso.
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0: Esta é a música nova da Bárbara Bandeira, chama-se Manel, e ela veio às manhãs da Comercial cantar esta música ao vivo. Se não viu ainda este vídeo, a sério, vale muito a pena. Esta atuação ao vivo é inacreditável. A voz que esta miúda tem, a sério, quem me dera a mim, olha, ter um décimo. Eu só pedia um décimo da voz da Bárbara e já ficava feliz. Se não viu esta atuação ao vivo, lá está, pode ver nas nossas redes sociais e também no YouTube. Já a seguir, aqui na Rádio Comercial, Pablo Alborán.
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0: É isso mesmo, está a ouvir a Rádio Comercial e deixe-se ficar por aí, porque já a seguir chega a Taylor Swift. Eu sou a Mariana Pinto, vou estar aqui consigo até às 7. Boa quinta-feira e boa viagem.
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0: Natasha Bedingfield aqui na Rádio Comercial. E eu não sei se já tomou ou não o pequeno almoço, mas hoje é dia de comer um croquete ao pequeno almoço. E é assim, por que não? Não é? Eu acho que é uma boa ideia, porque assim, o croquete, vamos ser honestos, o croquete vai bem a qualquer altura do dia. Não me venham dizer que, pequeno almoço é muito cedo. Cedo? Não é cedo. Já não estamos a trabalhar a esta hora, já não estamos vestidos e saímos de casa e tudo mais. Então, está na hora do croquete. Porque a pessoa já começou o dia e se quer começar ainda melhor, na minha opinião, é logo com um croquete de manhã. Portanto, olha, se vai agora tomar o pequeno almoço, pense nisso. Tame Impala, já a seguir aqui na Rádio Comercial. Vamos voltar à música. Eu sou a Mariana Pinto, estou consigo até às 7.
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0: começamos logo bem a semana com Bruno Mars, aqui na Rádio Comercial. Bom dia, boa quinta-feira. Está comigo Mariana Pinto até às 7 da manhã. Agora está na hora da primeira edição das notícias. Vamos a isto, vamos falar com a Ana Bernardino. Ana, bom dia.
1: Olá, bom dia, Mariana. São dois os incêndios considerados significativos em Portugal continental. Em todo o território, mais de 1.500 operacionais combatem as chamas. Em Alijó, onde o incêndio já provocou 5 feridos, este incêndio entrou em fase de resolução. No local estão cerca de 60 operacionais. Em Arouca, as chamas continuam sem dar tréguas. 3 frentes ativas. No local estão mais de 600 operacionais. Em Botica, estão ativas 4 frentes que estão a ser combatidas por 300 operacionais. Em Torre de Moncorvo, o incêndio está agora em fase de resolução. Benfica e Braga têm hoje jogos decisivos nas competições europeias de futebol. As duas equipas estão a 2 jogos de entrar nas fases de liga, Paulo Rico.
2: Depois de eliminar Sandgallen e Arts, falta agora deixar o Aros para trás para o Benfica entrar na fase de liga da Liga Europa. O campeão dinamarquês que chega a este play-off, depois de ter caído da Liga dos Campeões, às mãos do Sabah, do Azerbaijão. Aros, que apesar do título da Dinamarca no ano passado, ainda não venceu esta época na liga local e está na penúltima posição. Também o Braga tem hoje o último obstáculo para chegar à fase de liga, mas da Liga Conferência. A equipa minhota eliminou o Zelezny, Karpanchevo e o Dinamo de Minsk, antes de encontrar o Áustria de Viena, que também vem das pré-eliminatórias desta competição. A equipa de Viena ficou em 4º lugar na Bundesliga austríaca na época passada.
1: Benfica Aros e Braga Áustria de Viena, primeira mão dos play-offs com ambos os jogos em Lisboa e Braga às 8 da noite. No ténis, os portugueses Nuno Borges e Jaime Faria estão eliminados do Master 1000 de Cincinnati.
0: Obrigada, Ana. E feitas as notícias, vamos agora saber o que se passa no trânsito nesta manhã de quinta-feira. 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Cláudia Capela, bom dia.
3: Olá, muito bom dia. A esta hora ainda circulação regular na área do Grande Porto, acesso à Ponta Arrábida, via de cintura interna e final da A3, vias com mais movimento, mas ainda sem dificuldades. Cenário idêntico em Lisboa, sem informação de ocorrências, sinal verde nas principais ligações, mesmo para a Ponte 25 de Abril, ainda circulação regular, embora já com mais movimento. Ficam 2 alertas importantes, a informação de viatura avariada na Nacional 118, ligação Chamusca-Val de Cavalos, e um animal na faixa de rodagem Évora-Montemor, na zona de acesso a Santa Sofia, na Nacional 114, circula com a máxima prudência. Ao longo do dia, disponível a linha grátis da Rádio Comercial 800-2020-10.
0: Obrigada, Cláudia. 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Já a seguir, voltamos à música, aqui na Rádio Comercial, agora com Gracie Abrams. Boa quinta-feira e boas férias.

São os Napa na Rádio Comercial nesta manhã de quinta-feira. Olá, seja bem-vindo. E olha, se só chegou agora, eu acho que chegou mesmo na altura certa, porque eu preciso de ajuda. Eu preciso que alguém me explique porque é que há pessoas que não levam toalha para a praia. Isto não faz sentido nenhum. Isto na minha cabeça não faz sentido. O quê? Vai-me dizer que a toalha já não se usa. Pronto. A toalha de praia não se usa. Caiu de moda. Já não... Não faz sentido. É que são essas pessoas que não levam a toalha para a praia que depois se vêm enfiar onde? Na minha. Na minha toalha. Porque, ai, não quer estar na areia. Então, mas não levaste toalha. A culpa é tua. Agora desenrasca-te. Isto enerva-me. Um bocadinho, como já percebeu. Explique-me, por favor, porque é que há pessoas que não levam toalha? Alguém que me explique. 910033759. Agora na Rádio Comercial, Alex Warren. Tenha uma boa quinta-feira. Ai, eu estou consigo até às 7. Sou a

0: a Rihanna nesta manhã de quinta-feira aqui na Rádio Comercial. Obrigada por me ter feito companhia. Já sabe que estou de volta amanhã a partir das 5. Conto também consigo desse lado. Eu sou a Mariana Pinto. Já a seguir chega Diogo Beja e Vasco Palmeirim. Antes, recordamos como foram as manhãs da Comercial de ontem. Um beijinho e boas férias.
1: Ontem foi assim.
2: Então hoje é a nova dupla de sertanejo de Portugal, Beja e Vasco, Beja e Palmeirim, a atuar numa manhã perto de si. Bom dia!
3: Beja e Palmeirim não é nome de dupla sertaneja?
4: Não?
3: Não é, não. Tu és Marona?
4: Sou.
3: Temos que aproveitar o teu Marona. E eu sou Pérez. Eu acho que Pérez e Marona é muito mais sertanejo do que Beja e Palmeirim.
4: Pérez e Marona. Acho que também dava para uma empresa de canalização.
3: Dá.
4: Dá, não é?
3: Dá para tudo. Pérez e Marona?
4: Sim.
3: Arranjamos tudo na sua.

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1: Se queres as safadonas, chama Peres e Marona.
2: Porquê?
1: Pois, safadonas é no plural, não é?
2: Sim.
1: E a minha questão é:
2: quem são as safadonas?
1: Não, somos nós? Somos nós as safadonas? Somos nós. Não, nós estamos. Are you ready?
3: Go. 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Nós achamos que não deveria ser assim tão mau espreguiçar-nos à frente das pessoas.
1: Primeiro,
3: porque assim, também tudo depende
1: entendo
3: do que é o espreguiçar.
1: Pois.
3: Não vou estar aqui a esticar-me toda a fazer som.
1: Sim.
3: Tem de ser um espreguiçar silencioso e discreto. É possível. As pessoas também espirram e parece que é o fim do mundo e ninguém diz nada. E eu não me posso espreguiçar.
1: Dizem santinho, em princípio.
3: Está bem, pronto.
2: Mas o espirrar não é uma opção, o espreguiçar é.
3: Às vezes é mais forte que eu.
2: O quê? O espreguiçar?
3: Às vezes não controlo. Às vezes já foi. Ah, eu não queria e já está.
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1: 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Epá, estou muito preocupado com isto. Que é?
2: Espirros.
1: Espirros. Conter os espirros já provocou o arrebentamento da pleura.
2: Da pleura?
1: Da pleura.
2: Meu Deus,
1: eu não quero dar cabo da minha pleura.
2: Estás a brincar? É a minha parte favorita.
1: Eu tenho uma pleura que... conter um espirro pode provocar uma hérnia.
2: Ah, é?
1: Sim.
3: Eu tenho um truque para não espirrar.
2: Qual é que é?
3: Dizem alface.
1: Ah,
3: eu juro, eu não.
1: Dizes alface?
3: Parem de olhar assim para mim.
2: E
3: é verdade.
2: Coisa, já experimentaste outra verdura?
3: Não.
2: Não funciona com
1: bruxelas?
3: Não, é alface.
1: Está bem, agora estou ansioso para ter um espirro.
3: Que chatice, certo, pois é.
1: Agora estou mesmo mais.
3: Não dá para provocar.
1: Se ele levar com o sol no nariz, mal sai da porta. Eu vou espirrar duas vezes. É uma cena de família. O meu pai também acontece.
3: Olha,
1: isto.
3: De família é como um alface. Nós somos pessoas muito estranhas.
1: Somos pessoas estranhas. Rádio Comercial. Há dois ouvintes que já disseram que tinham um espirro para conter, não é? Disseram um alface e não espirraram.
3: Mentira.
1: Não, tu retaste.
3: É verdade. Que... Eu achava que isto era só comigo. É mesmo real.
1: Isto, mas espera. Aqui um ouvinte que é a Patrícia que diz: para não espirrar, eu digo ananás e resulta.
3: Ah, não.
2: Se calhar está com A.
1: Se calhar é frutas
3: pois
1: e vegetais com A.
3: Pois é,
1: não é?
2: Tem que estar com
1: isso.
2: A.
1: Tem que
3: não
1: com
3: acredito,
1: a.
3: Eu achei que isto era só comigo.
1: E há aqui.
2: É isso, perguntar, sabes com o quê?
3: Com
2: a nona.
1: Ah, a nona.
2: Era só para dizer a nona. Peço imensa desculpa, que é de facto uma fruta que eu gosto muito de dizer. 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O que é pior? É espirrares em público ou, sabendo que estás em público e não queres espirrar, percebeste que alguém te está a ouvir assim: alvoce, alvoce, alvoce, alvoce, alvoce. Eu prefiro espirrar.
1: Repolho.
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1: 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E às vezes há molho no hambúrguer, não é?
2: Sim,
1: ou às vezes é ketchup,
2: sim.
1: Uma mistura de ketchup com outra coisa. Neste caso é doce de leite.
2: É onde?
1: Em Oeiras.
2: Ah, não é longe?
1: Não.
5: Não é longe.
2: 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Em Oeiras?
1: É comida em Oeiras.
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0: Rádio Comercial, bom dia, passa um minuto das 7. Conferimos o que se passa no mundo. A edição é da Ana Bernardino. Ana, bom dia.
1: Bom dia. Cerca de 600 operacionais continuam a combater as chamas em Arouca, mas ainda há uma frente de fogo a avançar num local de difícil acesso, apesar de estar a ceder aos maios. Em Boticas estão duas frentes ativas que estão a ser combatidas por mais de 300 operacionais. Donald Trump declarou guerra económica contra o Irão. Na rede social Truth, o presidente norte-americano descreve a operação como a mais devastadora de sempre. Benfica e Braga têm os jogos decisivos nas competições europeias de futebol. As duas equipas estão a dois jogos de entrar nas fases de Liga, Paulo Rico.
2: Depois de eliminar Sandgallen e Arts, falta agora deixar o Aros para trás para o Benfica entrar na fase de Liga da Liga Europa. O campeão dinamarquês que chega a este play-off, depois de ter caído da Liga dos Campeões, às mãos do Sabah, do Azerbaijão. Aros que, apesar do título da Dinamarca no ano passado, ainda não venceu esta época na Liga Local e está na antepenúltima posição. Também o Braga tem hoje o último obstáculo para chegar à fase de Liga, mas da Liga Conferência. A equipa minhota eliminou Zeleznikar, Pantchevo e o Dinamo de Minsk, antes de encontrar o Áustria de Viena, que também vem das pré-eliminatórias desta competição. A equipa de Viena ficou em quarto lugar na Bundesliga austríaca na época passada.
1: Benfica, Aros e Braga, Áustria de Viena, primeira mão dos play-off, com ambos os jogos em Lisboa e Braga, às 8 da noite. No ténis, os portugueses Nuno Borges e Jaime Faria estão eliminados do Master 1000 de Cincinnati, nos Estados Unidos. Nuno Borges perdeu frente ao norte-americano Brandon Nakashima, número 22 do ranking ATP. Perdeu em 3 sets, com parciais 3-6, 7-6 e 3-6. Também Jaime Faria perdeu contra o número 15 do mundo, o italiano Lorenzo Musetti. Perdeu por 7-5 e 6-2 em 1 hora e 16 minutos.
0: E ainda ontem eu e o YouTube, acho que estávamos a falar precisamente sobre o que eles estavam a fazer nesse torneio. Mas pronto, o que aconteceu já foi espetacular, né? Já subiram não sei quantos lugares no ranking.
1: E deram luta até o último minuto.
0: Portanto, um abraço bem para os dois e parabéns por aquilo que conseguiram. Agora, vamos ao trânsito. A nossa Cláudia Capela. Cláudia, bom dia.
3: Olá, muito bom dia. Começo com a informação de um acidente na área da Grande Lisboa, na Estrada Nacional 10, no Conselho de Loures, na zona do cruzamento para São João da Talha. Ligação entre Santa Iria e Sacavém. Nesta zona o trânsito está a ficar condicionado. Está a aumentar de intensidade nos principais acessos a Lisboa, especialmente na A2 para a ponte 25 de Abril, zona de Almada, ainda sem muitas dificuldades, só um pequeno abrandamento. Também mais trânsito no IC19, Segunda Circular e Eixo Norte-Sul, por enquanto sem paragens. Em Leiria, o alerta para viatura avariada na Autoestrada do Norte Porto-Lisboa, a seguir à área de serviço é ao quilómetro 122. Na área do Porto, ainda cenário tranquilo, sem ocorrências, mais movimento final da A3 e via de cintura interna.
0: Obrigado, Cláudia, já voltamos a falar. Até já. Boa viagem com a Rádio Comercial. Vamos despachar também o tempo. Algumas nuvens no céu hoje, chuva fraca também em quase todo o país. À tarde o vento vai soprar forte nas terras altas, que é precisamente para onde eu vou hoje. Vou para terras altas, portanto vou sentir esse vento todo. Máximas para hoje são de 23 graus para Viana do Castelo, Porto e para a cidade da Guarda. Aveiro vai chegar aos 24, Leiria aos 25, Viseu e Coimbra 26. Temos Vila Real, Porto Alegre, Faro e Ponta Delgada a chegarem aos 27. Braga, Lisboa e Setúbal com 28. Bragança, Santarém e Funchal 29. E finalmente, e nota-se que as temperaturas desceram, a máxima mais alta é de 30. Não é que seja mau, atenção, mas pronto. Ontem eram 35 ou 36. Castelo Branco, Évora e Beja que vão chegar hoje aos 30 graus. 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Já a seguir com o Miles Smith para abrir as manhãs da Comercial de hoje.
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0: Maroon 5 a recordar na Rádio Comercial. 7h14, há pouco a Ana Bernardino deu essa informação nas notícias, mas falámos sobre isso ontem, temos que falar hoje também sobre Nuno Borges e Jaime Faria.
1: Bom dia, Diogo.
0: Vais, bom dia.
1: Antes disso, deixa-me só dizer-te, ontem também falámos sobre ir jantar fora, lembras-te?
0: Foste outra vez ontem.
1: Fui. A Mariana pegou também, não foste, foi. Temos um bom amigo lá em casa, a passar a noite, e então fomos os três a jantar fora. E... O que é que nos levou até mais cedo para casa? O facto do Nuno Borges estar a jogar.
0: Ah, para eu
1: então, embora lá ver um bocadinho do Nuno. Então, vimos um bocadinho do Nuno, que começou já bastante tarde, o Nuno perdeu. E depois a seguir, já me faria, já foi fora de horas para nós e também perdeu, infelizmente. Mas sim, foi uma bela jornada, quer do Nuno, quer do Jaime.
0: Sim,
1: mas perderam na quarta ronda. Mas ganharam muitos pontos e ganharam muito dinheiro.
0: Pois.
1: Bom, é o que é ótimo. Que é ótimo.
0: O Jaime Faria precisa de comprar raquete porque ele.
1: Mas olha que no jogo anterior, quando partiu a raquete, esmagando-a 7 vezes que eu contei, 7 vezes contra o chão, meninos, isto não é um exemplo?
0: Pois, exato.
1: Mas a verdade é que funcionou.
0: Até porque ele foi penalizado e tudo.
1: Foi, sim,
0: só que depois a seguir fez uma recuperação.
1: Foi. Mas meninos, não se faz.
0: Não se faz.
1: Porque ele recebe as raquetes, não as compra. Ele recebe.
0: Esta é patrocínio.
1: É, sim.
0: 7h16 nas manhãs do comercial, a seguir com Gigi Paris.
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0: Da pleura.
1: Meu Deus,
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1: Estás a brincar? 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
0: 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Conter um espirro pode provocar uma hérnia.
1: Ah, é?
0: Sim.
2: Eu tenho um truque para não espirrar.
1: Qual é que é?
2: Dizem alface. Eu juro, eu
0: não... alface?
2: Parem de olhar assim para mim.
1: E
2: é verdade.
1: Coisa, já experimentaste outra verdura?
2: Não.
1: Não funciona com
0: brócolis Bruxelas?
2: Não, é alface.
0: Tá bem, agora estou ansioso para ter um espirro.
2: Que chatice, pois é.
0: Agora estou mais
2: não dá para provocar.
0: Se ele levar com o sol no nariz, mal sai da porta. Eu vou espirrar duas vezes. É uma cena de família. O meu pai também acontece
2: isso. Olha,
0: isto.
2: De família é como um alface. Nós somos pessoas muito estranhas.
1: Mariana Pinto, bom dia. Eu preciso, portanto, este momento que acabou de ouvir foi ontem.
0: Foi ontem,
1: o live foi ontem. E agora o rescaldo. Mariana, tiveste muita reação de pessoas que, antes de espirrar, sabendo que o iam fazer, disseram alface para conter o espirro?
2: Tive sim, Vasco. Posso dizer que tive várias pessoas que disseram que, antes de espirrar, disseram alface e, adivinhem, não espirraram.
1: Sim.
2: E tive só uma pessoa que disse que tentou várias vezes, mas espirrou sempre. Mas essa pessoa não entra-se.
1: Essa pessoa não entra-se. Vamos retirá-lo do estudo.
2: Sim. Portanto, isto resulta, malta. Ontem tentaram.
0: Menos parece.
2: Eu espirraste.
1: Eu não espirrei ontem.
0: Não espirrei também. Não espirrei. Todos os dias, sabes?
2: Pois, está bem. Ok, vai, Diogo.
1: Faz uma pergunta que nunca ninguém fez. Quando é que espirraste pela última vez?
0: Exato.
1: Sei lá, filho.
2: Pois é.
1: É. Portanto, houve pessoas que comprovaram a tua teoria.
2: Sim. E eu já estava à espera que isto acontecesse.
1: E agora
2: porque eu sei aquilo que vos digo. Eu ontem não disse isto assim da boca para fora.
0: Claro, obviamente.
2: Isto são anos e anos a não espirrar
0: por causa da
2: alface.
1: Claro. E tem que ser alface para ti. Não pode ser
2: para
1: outra
2: mim
1: coisa.
2: Tem de ser alface, mas também nunca tentei outra coisa.
0: Mariana Pinto e o seu Higher Power.

0: Vamos ao trânsito na Rádio Comercial, uma oferta da Benacar. Como são as coisas, Cláudia Capela?
1: Mantém-se em resolução o acidente que já aqui há pouco dei conta na Estrada Nacional 10, a norte de Lisboa, próximo do cruzamento de São João da Talha, junto à área de serviço. O trânsito no local está condicionado nos dois sentidos, é a ligação entre Santa Iria e Sacavém. A autoestrada do norte, a zona de São João da Talha, acesso a Sacavém, com mais movimentos já a esta hora, mas ainda sem paragens. Há depois abrandamento na zona do aeroporto, segunda circular neste sentido, Sacavém-Benfica, também já mais trânsito na calçada de Carriche e na subida de Almada para as portagens da Ponte 25 de Abril. No distrito de Santarém, Chamusca, em Val de Cavalos, na Nacional 118, informação de uma ocorrência em resolução, o embate de uma viatura no animal. Área do Porto, ainda cenário tranquilo, já alguma resistência, mas sem muita demora no final da A3 e na chegada ao Nó de Francos, na via de cintura interna.
0: Então já voltamos a falar, até já. 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Boa viagem.
2: Meus amigos, estive aqui a fazer contas, porque eu sou muito bom a fazer contas. Então não é que em dois dias a temperatura mais alta desceu 10 graus?
0: Pois é.
2: Há dois dias, máxima de 40. Hoje, apenas 30. No entanto, atenção, temos chuva fraca no cardápio, céu nublado em todo o país e o vento vai soprar forte nas terras altas. Quanto às máximas mais baixas, como lhe disse, exceto na zona do Algarve, é a indicação do IPMA. 30, máxima em Évora, Beja, Castelo Branco. Beja, continua!
0: E depois temos Bragança, Santarém e Funchal a chegarem aos 29. Braga, Lisboa e Setúbal com 28. 27 graus previstos para Vila Real, Porto Alegre, Faro, também para Ponta Delgada. Viseu e Coimbra vão chegar aos 26. Leiria aos 25, Aveiro 24 e Viana do Castelo, Porto e Guarda ficam-se pelos 23. Agora 28 minutos para as 8. Vamos à síntese das 7h30 com a Ana Bernardino. Ana, bom dia.
3: Bom dia. Todas as semanas morrem 3 pessoas em acidentes de trabalho. Segundo o Jornal Notícias, o valor é o mais alto dos últimos 10 anos e o setor da construção registra a maioria dos casos. Ontem morreram mais 2 homens após a queda de uma grua no concelho de Sintra. Cerca de 600 operacionais continuam a combater as chamas em Arouca. Ainda há uma frente de fogo a avançar no local de difícil acesso. Em Boticas estão 2 frentes ativas que estão a ser combatidas por mais de 300 operacionais. Já em Torre de Moncorvo, o incêndio foi dado como dominado na última noite. No ténis, os portugueses Nuno Borges e Jaime Faria foram eliminados do Master 1000 de Cincinnati, nos Estados Unidos. Borges perdeu frente ao norte-americano Nakashima. Jaime Faria contra o 15 do mundo, o italiano Lorenzo Musetti.
0: Já há bocado falámos sobre isso.
4: Falámos. Okay. Foi... O fuso horário trama-nos, percebes? Porque Cincinnati, apesar... Quando já é tarde lá, ainda é mais tarde aqui. Portanto, não consegui ver o jogo do Jaime. Tive pena. Mas ainda consegui ver um bocado do Nuno. Isto voltámos a dizer, parabéns aos dois. Quarta ronda do Masters 1000 é muito
0: subiram muito no ranking.
4: E subiram muito no ranking. Portanto, nesta altura, o Borges é capaz de ser o 40 do mundo. E o Jaime saltou até ao 70, o que é uma maravilha.
0: Parabéns aos dois. Luís Capaldi já a seguir, nas manhãs da comercial.
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0: mais além, como diz o Toy
1: Até
0: Story.
1: Além, mais além. Mas que Toy Story é
2: Pedro,
0: não
2: ligues.
0: Não sei o que é mais além.
2: Não é não sei o
0: que. O infinito é mais além.
1: Qual é a personagem que diz isso?
0: É o Buzz Lightyear.
2: E quem é que dá a voz?
0: És tu.
2: Não.
0: Ai, tu é outro.
1: Para o infinito e mais além.

0: 4 e meia e Luís Trigacheiro nas manhãs da Comercial. Nesta manhã de
1: quinta-feira,
0: obrigado Vasco. É esta coisa de acordar esta hora, troca-me as voltas todas. Amanhã Pedro Ribeiro está de regresso, atenção.
1: Ah, é. Pois é, ele volta na sexta.
0: Amanhã
1: está para voltar, não é?
0: Ele teve sempre a trabalhar, na verdade, não foi de férias, não foi.
1: Não teve reuniões.
0: Isto é só a continuação daquilo que ele tem estado a fazer.
1: Ok.
0: Pronto, portanto, ele amanhã está de regresso.
1: E tu voltas à tarde ou vais
0: sério? Não, eu hoje não era suposto estar a trabalhar sequer.
1: Obrigado, Diogo.
0: Eu tinha tirado
1: obrigado, Diogo. Fico mesmo contente por saber que queres muito estar aqui comigo durante não, 3 horas.
0: Mas como assim? O Vasquinho vai ficar sozinho?
1: Não, vamos lá. Obrigado, Diogo.
0: Já a seguir, Ray. Vai lá.

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0: 7 minutos para as 8 nas manhãs da comercial com a Avicii e a Low Black. Wake Me Up, se faz favor.
1: Cá estamos.
0: Subtítulo. Estava aqui a ver, a Mariana Pinto passou esta informação, que foi encontrada uma cerveja com mais de 160 anos no mar, no Reino Unido.
2: Uma lata?
0: Não, não, acho que eles não faziam latas na altura. Era que era engarrafa, devia ser uma garrafa.
2: Devia ser
0: uma garrafa. Mas dizem que ainda poderá ser consumida.
2: Ah, tá, então. Não.
0: Deve estar um bocadinho de choque.
2: Não. 160 anos já não.
0: Eles estavam a mergulhar e encontraram a garrafa junto à costa, nas ruínas de um barco. Dizem que ainda poderá ser consumida. E a questão é: as pessoas bebem ou não bebem esta cerveja?
2: É pá, não. Quer dizer, os ingleses são malucos, não é?
0: Não, os ingleses beberam de certeza.
2: Claro.
0: Essa cerveja já foi, já não está lá. Achas?
2: Mas quem é que deixou este aqui?
0: Que estúpidos! E se eu quer ser cada malta, pumba. E aquilo tudo sem gás, sem nada.
2: Horrível.
0: A cerveja tinha gás naquela altura, nem faço ideia. Ou isso é uma coisa que foi acrescentada mais recentemente, quando tínhamos já acesso.
2: Epá, não sei. Mas se calhar há 160 anos não havia
0: gás.
2: Não.
0: Pois.
2: E a própria cerveja devia ser muito diferente daquela que é hoje.
0: Devia ser bastante diferente. Sinto que não devia ser assim tão interessante quanto isso. Mas pronto, estes senhores que provaram esta cerveja devem ser.
2: Se bem que hoje em dia também sinto que há cervejas a mais. Percebes?
0: Cerveja mais no sentido de quê?
2: Há cerveja tudo e com...
0: gengibre e...
2: Epá, há demasiada coisa.
0: Pois.
2: Às vezes. Queres uma cerveja? Arranja uma cerveja. Que é de quê? Que é uma cerveja? Há demasiadas coisas.
0: Sim. É como aos cafés.
2: É como aos cafés. Estava a pensar exatamente
0: coisa,
2: nisso.
0: É? Exato. Às vezes, eu gosto é quando as pessoas dizem qualquer coisa como... Ah, pois bebi um iced latte pumpkin, não sei o que coisa. E eu penso, isso é um galão com umas porcarias.
2: Epá, sim.
0: Foi isso que tu pediste.
2: Exato.
0: Pronto, basicamente é isso. Então, mas se estiver a apreciar o seu latte,
2: Boa manhã, força. Seja um bom latte.
0: Agora, 5 minutos para as 8 nas manhãs da comercial.

0: Physical de Dua Lipa.
1: Mas referência ao Olivia Newton-John, não é?
0: Sim, sim, obviamente.
1: Não esquecer a grande Olivia.
0: É precisamente isso, Let's Get Physical. Está bem, física, química. O gás da cerveja, estão a enviar-nos a informação.
2: Sim.
0: Provém principalmente do dióxido de carbono gerado de forma natural pela ação das leveduras ao consumir os açúcares durante o processo.
2: Portanto, não é um gás que é injetado no processo,
0: não,
2: o próprio processo gera gás.
0: Exatamente. Portanto, se aquela garrafa com 160 anos estivesse eventualmente
2: bem fechada,
0: essa cerveja ainda teria algum gás. Pronto.
2: É. Cerveja in a bottle.
0: Os grandes clássicos.
1: Os clássicos.
0: Agora que message é que isto passa às 8:01 da manhã, isto é outra conversa.
2: Não, é só porque apareceu,
0: claro,
2: estava nas notícias.
0: Óbvio.
2: Mas agora temos outras notícias, não é?
0: Ana Bernardo, bom dia.
3: Bom dia, e começo pelo relatório da GNR. 52 pessoas morreram em acidentes com motas nos primeiros 6 meses do ano, a maioria em localidades como Lisboa e Porto. Segundo a GNR, foram ainda registados 342 feridos graves. Os mosquitos podem ser importantes vetores de algumas doenças, apesar de Portugal não ter esse problema. Algumas doenças podem ser introduzidas pontualmente por pessoas que viajam para países endémicos. A Ilha da Madeira já vive há vários anos com mosquito que pode transmitir doenças como dengue e a febre amarela. Portugal continental começa a ter um mosquito da mesma espécie a espalhar-se. É o que indica Joana Moreno, da Associação Nacional dos Médicos de Saúde Pública.
4: Na Madeira existe um mosquito Aedes aegypti, que é um mosquito que já existe há muito tempo nesta ilha e que é conhecido por transmitir algumas doenças como o dengue, a febre amarela, a chikungunya e o zika. E em Portugal continental temos um mosquito da mesma espécie, que é o Aedes albopictus, e que tem se espalhado por várias zonas do país e que, apesar de ser um bocadinho menos competente a transmitir essas doenças, pode também ele ser responsável por transmiti-las a pessoas que estejam saudáveis e que estejam na proximidade de alguém que esteja doente.
3: Dados divulgados neste que é o Dia Mundial do Mosquito. 1000 operacionais combatem as chamas em Boticas e Aroca, os dois incêndios ativos a esta hora. Cerca de 600 operacionais continuam a combater as chamas em Aroca. Este fogo começou na segunda-feira, tem agora apenas uma frente ativa, perto da aldeia de Covelo de Peivó. Em Boticas estão duas frentes ativas que estão a ser combatidas por mais de 300 operacionais. As chamas estão a destruir uma zona de mato e pinhal e não ameaça populações.
1: Diogo Beja, feliz Dia Mundial do Mosquito para ti.
0: Também. Sabes que
1: não fazia ideia que havia um Dia Mundial do Mosquito.
0: Nem eu.
3: Mas olha, acho tudo.
1: Quando a Ana na notícia disse os mosquitos, eu pensei, tu queres ver que vê uma boa notícia relacionada
0: à volta do mosquito?
1: À volta do mosquito. Há aqui alguma benesse em haver mosquito no mundo?
0: Há uma coisa boa ligada aos mosquitos. É uma canção do GNR, vamos ouvir já a seguir.
1: Com a discussão da Lola.
0: Exatamente. Agora vamos ouvir a Cláudia Capela com o trânsito. Cláudia, bom dia.
5: Olá mais uma vez, bom dia. Com a informação no Algarve, em São Brás de Alportel, de um acidente na Nacional 270. Na área de Lisboa, ainda acidente em São João da Talha, na Estrada Nacional 10, zona da área de serviço, junto ao cruzamento para São João da Talha. E há pouco também a indicação de um pesado avariado na subida de Sacavém para o túnel do Grilo, na Cril, na ligação em direção a Algés. Há mais trânsito agora na segunda circular, saída para o aeroporto de Sacavém, Benfica, e também lento Almada, portagens da ponte 25 de Abril. Na Chamusca, em Val de Cavalos, também esta manhã uma ocorrência, na Nacional 118, e na Guarda, em Ceia, atenção à circulação na Nacional 17, um acidente em Santa Comba, a condicionar a circulação. Na área do Porto, mais movimento final da A3, via de cintura interna, e agora também já na Avenida AEP. Troca de informações, 800-2020-10.
0: Sempre bem lembrado. Obrigado, Cláudia. Até já. Boa viagem com a Rádio Comercial. Vamos saber agora do...
1: Temos chuva aqui na previsão, temos céu nublado em todo o país e chuva fraca que também pode acontecer um pouco por todo lado. De norte a sul há esta previsão de chuva fraca. Atenção ao vento também, vento que sopra forte, a segunda previsão vai soprar forte nas terras altas e quanto a máxima está menos calor em todo o país, exceto a zona do Algarve. No arranque das máximas começamos nos 23, veja.
0: É verdade, Viana do Castelo, Porto e Guarda com 23, Aveiro 24, Leiria 25, Viseu e Coimbra 26, Vila Real, Porto Alegre, Faro e Ponta Delgada vão chegar aos 27, Braga, Lisboa e Setúbal com 28, Bragança, Santarém e Funchal, 29, e não passamos dos 30. As cidades mais quentes do país vão ser Castelo Branco, Évora e Beja, que vão chegar precisamente aos 30 graus. E agora?
1: Alô?
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0: Mas a seguir, há um mosquito que vai tomar conta das manhãs da comercial.
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0: dia, assim sendo, feliz Dia Mundial do Mosquito. Com o GNR e com o som do Lola. Já estava esquecido de Rui Reininha cantar e dizendo coisas já.
1: Já.
0: E prrá. Mas aconteceu. Vamos ao 10 a 0, nada a ver com mosquitos. 10 a 0. Para jogar, temos a família Cabral, a Maria Cabral, com o filho Duarte. Olá, Maria.
1: Olá,
0: Duarte,
1: Maria,
2: bom
1: Duarte.
2: Dia. Olá, bom dia, bom dia.
1: Olá, eu quero ver o Duarte. Olá, Duarte.
2: Olá, bom dia.
1: Bom dia, Duarte. Duarte, queres muito jogar o 10 a 0?
2: Sim.
1: Há quanto tempo é que querias jogar o 10 a 0, Duarte?
2: Muito para a frente. Há muito tempo.
0: Muito para a frente.
1: Muito para a frente.
2: Está sempre a perder todas as manhãs. É, liga-me, liga-me.
1: E já agora pergunta à mãe e ao Duarte se querem ganhar ou querem perder, tendo em conta que os prémios
2: querem
1: aqui.
2: Ganhar.
1: Querem ganhar, obviamente. É para ganhar. É para ganhar. Atenção, que consta-me que o prémio de hoje é o melhor prémio de sempre.
0: É possível.
1: É o melhor prémio de sempre.
0: Vai valer a pena ganhar.
1: Muito bem. Antes de mais, estão de férias? Não são de férias? Como é que está a ser?
2: Ui, ainda não fomos de férias, estamos quase de férias, faltam uma semana.
1: Ah, está quase, e vão para onde?
2: Para o México.
1: Uau!
0: Bem, o Duarte chegou-se logo à frente.
1: Muito bem.
2: O Duarte diz logo tudo.
1: Já agora, têm as malas feitas já, tudo preparado? Vão preparar
2: não,
1: as coisas?
2: Nada, ainda não.
1: Falta imenso tempo, não é? Falta
2: a balinha, tudo mais ou menos orientado, mas ainda nada.
0: Sim.
2: Eu vou preparar só a minha bala. O Duarte já tem a mala preparada.
1: Ok, muito bem. Já agora, levam tudo o que vai a vosso ou pediram alguma coisa emprestada a alguém?
2: Tudo o que vai é nosso, exceto... Quer dizer, pedimos emprestado sempre à avó.
1: O quê?
0: O que é que pedem?
2: E à mãe, alguns protetores solares.
1: Ok.
0: Ok, está bem. Por acaso não está na lista.
1: Não está na lista. Porque a nossa. A pergunta que pareceu estranha, e eu percebi pela pausa que fez depois da minha pergunta, a pergunta tem a ver com a nossa lista, porque hoje temos 10 coisas que podemos pedir emprestado a alguém. E não temos protetor solar na lista. Está bem? Não há protetor solar.
0: Vamos pensar em outras coisas.
1: Outras coisas. Que é normal que possamos pedir emprestado a alguém. Famílias, vizinhos, amigos, seja o que for. Está bem?
0: Colegas de trabalho.
1: Ok, 10 coisas que podemos pedir emprestado a alguém e o tempo começa agora.
2: Canetas.
1: Muito bem.
0: Muito bem.
2: Sumos.
1: Sumos não.
0: Não.
2: Lápis, borrachas, telemóvel.
1: Telemóvel. E o que é que.
0: E quando falta a bateria para o telemóvel?
2: O carregador.
1: Está bem. Mais coisas que pedimos emprestado.
2: O que é que pedimos emprestado mais? Elásticos para o cabelo.
1: Já acabaste de ler isso?
2: Já o quê?
1: Já acabaste?
2: Um livro.
0: Ah, e quando vai para as férias leva o quê? Onde é que vão as coisas todas?
2: Sacos, malas,
0: mochilas.
1: E o que é que se guarda dentro da mala?
2: Cadernos.
0: Não.
1: É para vestir?
2: Roupa.
0: E às vezes há pessoas que querem fumar e precisam de. Sei lá.
1: Querem fumar. Era o isqueiro.
0: Era o isqueiro.
1: Então, o que é que podemos pedir? O que é que podemos pedir emprestado a alguém que vocês não disseram? Podemos pedir emprestado um isqueiro. Podemos pedir emprestado um guarda-chuva.
2: Uhum.
1: E podemos pedir emprestado aquilo que imensa gente gritou no carro, que é dinheiro.
0: Dinheiro. Show me the money.
1: Dinheiro.
2: Ah, foi isso.
1: É para vais ao café. É para aí também 50 cêntimos.
2: Por acaso é uma realidade, mas não me ocorreu essa.
1: Pois, ou seja, vocês queriam ganhar. Infelizmente não ganharam.
0: É uma pena, eu quero o melhor prémio.
1: E não ganharam o melhor prémio de sempre. Já agora mostra logo. Hoje era incrível.
0: Hoje era mesmo incrível.
1: É uma pena não ganharem.
0: Mas...
1: E se calhar até dava jeito no México.
3: Eu não faço ideia porque é que vão ganhar.
2: Ai, é sério?
3: Não faço ideia, mas estou a dizer isto.
0: Mas tem uma coisa, sabes que acabaram de perder, mas vão viajar à mesma.
2: Vão.
0: México, vão dar a volta ao mundo.
4: Acabou de perder uma participação na Maratona de Tóquio com ténis 5 números abaixo do seu.
0: Mas é uma viagem, desculpa, é uma viagem.
1: Não.
0: Tóquio e México.
1: Não, mas eu sozinho de Tóquio.
0: Ah, ok.
1: Nós era só a entrada da maratona, era só a inscrição.
2: A do Tóquio não é má, agora o número abaixo é capaz de ser complicado.
1: Não é o número, são 5. Maria Duarte, boas férias. Divirtam-se muito no México.
2: Obrigada por tudo. Um grande
1: abraço
2: aos dois. e continuação de uma boa emissão.
1: Oh, obrigado, Maria.
2: Vocês fazem-nos companhia todas as manhãs.
1: E vocês fazem-nos a nós e não sabem.
2: Obrigado.
1: Tchau, Duarte.
0: Obrigado. Boas férias. Tchau, tchau.
1: Tchau, tchau.
0: 8:17 nas manhãs da comercial, agora com o Dermot Kennedy. Boa viagem. 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
1: Não podia haver umas manhãs da comercial e que não falássemos de comida, obviamente.
2: Tem que ser.
1: Mas atenção, é um hambúrguer.
2: Uhum.
1: Que tem é pão brioche. Tem o hambúrguer, obviamente, tem queijo, bacon. E às vezes há molho no hambúrguer, não é? Ou sim, às vezes é ketchup, sim. É uma mistura de ketchup com outra coisa. Neste caso é doce de leite.
2: É onde?
1: Em Oeiras.
2: Ah, não é longe?
1: Não.
3: Não é longe.
2: Mas espera aí, é comida? Em Oeiras?
1: É comida.
2: O que é que diz Isaltino disto tudo?
1: Isaltino não provou ainda.
2: Isaltino tem que falar sobre isto.
1: Sabes o que é que Isaltino diria? Que sabor, que maravilha.

0: conferir o que se passa no trânsito já a seguir nas manhãs do comercial, 8h27.
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0: Síntese das 8h30 com a Ana Bernardino. Ana, bom dia.
1: Bom dia. Subiu para 12 o número de mortos num ataque russo a Kiev. Esta madrugada há mais de 30 feridos. Por cá, todas as semanas, morrem 3 pessoas em acidentes de trabalho. Segundo a JN, o valor é o mais alto dos últimos 10 anos e o setor da construção registra a maioria dos casos. Ontem morreram mais 2 homens após a queda de uma grua no concelho de Sintra. E 52 pessoas morreram em acidentes com motas nos primeiros 6 meses do ano, a maioria em localidades como Lisboa e Porto. Segundo a GNR, foram ainda registados 342 feridos graves.
0: Estas e outras notícias às 9 em permanência em radiocomercial.pt. Vamos ao trânsito numa oferta da Benacar. Conta-nos tudo, Cláudia Capela.
15: A esta hora, na cidade do Porto, a maior resistência é apenas na via de cintura interna, na ligação Boa Vista-Francos, também na avenida AEP e na circunvalação entre o Noda A3 e o Hospital de São João. Em Ceia, na ligação da Nacional 100, aliás, da Nacional 17, em direção a Santa Comba, um acidente está aí a dificultar a circulação em ambos os sentidos. Para Lisboa, só mais trânsito. Almada, portagens da 25 de Abril, no IC19, que é a Luz Amadora, e também abrandamento na calçada de Carris e na segunda circular.
0: Obrigado, Cláudio. Até já. 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Vamos ao tempo.
16: Está menos calor, é a previsão para esta quinta-feira, que também passa por céu nublado em todo o país, de norte a sul mais nuvens e chuva fraca também na previsão, chuva que também pode cair um pouco por todo lado. Atenção ao vento, que nas terras altas, durante o período da tarde, o vento vai soprar forte. Menos calor e vamos até aos 30 graus, arranquemos nos 23, Diogo Beja. Estamos em 23, Diogo Beja.
0: Sinto-me a obrigação de andar à procura dos números à minha frente.
16: Tem 30, 23, 20... onde?
0: Porquê que não é nos 26 lá no meio? Viana do Castelo, Porto e Guarda, 23, Aveiro, 24, Leiria, 25, Viseu e Coimbra, 26, Vila Real, Porto Alegre, Faro e Ponta Delgada, 27, Braga, Lisboa e Setúbal com 28, depois temos Bragança, Santarém, Funchal, 29 e Castelo Branco, Évora e Beja vão ser as cidades mais quentes do país, vão chegar aos 30.
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0: Eu hoje vou para as terras altas e estou um pouco preocupado por causa do vento. O vento vai estar forte nas terras altas.
16: Cuidado, cuidado. Ainda te sopra das terras altas para as terras baixas.
0: E depois uma pessoa vai
16: lá vais tu.
0: Claro, lá vou eu às terras baixas.
16: Se entretanto soprar para o mar, já sabes que no mar podes encontrar uma cervejinha. Que é a notícia de hoje.
0: Sim, sim.
16: Foi encontrada uma cerveja no mar em Inglaterra, não é?
0: Inglaterra.
16: Uma cerveja com 150 anos.
0: Não. E aparentemente já descobrimos que o gás é natural, portanto ainda
16: portanto,
0: deve ter
16: se
0: gás.
16: Se aquilo tiver bem, se a cápsula estiver bem fechadinha.
0: Deve estar ótima para consumir.
16: Ótimo.
0: Está fresquinha, está.
16: É como a Sagres com sal marinho.
0: 28 minutos para as 9. Alex Warren a seguir.
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0: Samuel, com isto tudo já chegou a Vila Moura ou não?
32: Não, é a tua colega disse, a Mariana disse que vai gostar aqui, que era melhor.
0: E bem, e fez bem.
32: Até tenho o serviço em Vila Moura às 9h05.
16: Às 9h05?
0: Tem tempo.
16: Ah, tem tempo. Então
0: tem mais que tempo para chegar com segurança.
32: É, tinha acabado de sair do aeroporto agora.
16: Deixa lá um cliente, não foi?
32: Diga.
16: Deixa lá um cliente.
32: Deixei 2 clientes, sim.
16: Simpáticos ou não? Eram simpáticos?
32: Eram. Deram gorjeta.

0: Ed Sheeran a cantar que não precisa de uma câmara, mas se calhar precisa. Todos nós precisamos, se calhar. Porque há aqui um estudo que diz que 23% das pessoas já confessou ter ido à casa de banho da casa de alguém. São convidados, atenção, não é? E põem um bocadinho do perfume dessa pessoa que está lá na casa de banho.
1: Acho isso demasiado.
0: Eu para já era incapaz, porque depois as pessoas iam sentir, tipo, cheira-me a mim. Não é?
1: Olha, confesso-te, ontem no Corte Inglês cheguei à loja que vende o meu perfume. E eu fiz uma recarga a mim próprio.
2: Já tinha passado muito tempo.
1: É o meu perfume.
0: Desculpa, e para quê que as lojas não têm lá os testes?
1: Em vez de pôr naquela cartolinazinha, pôs em mim próprio. Atenção, e eu compro lá o meu perfume.
0: Tenho
1: direito. Agora, ir à casa de banho de alguém e usar o perfume dessa pessoa.
0: Isso é demasiado.
1: Covadis, onde é que vamos? Onde é que vamos?
0: Não sei. Agora vamos abrir. Agora vamos abrir a porta, porque
1: atenção, quando a gente abre a porta,
0: sim,
1: muita maluqueira acontece.
0: Há portas de casa de banho, há portas de cozinha, há portas de frigorífico. O que é que já fez em casa de alguém? Mas as pessoas não sabem.
1: À altura de conversar?
0: É a altura de conversar, tenho medo.
1: O que é que já fez em casa de alguém?
0: Estás a pensar o que é que já fizeste em casa de alguém?
1: Não, em casa de alguém não me aventuro. Quanto muito, olha, gosto de pedir, sei lá, eu gosto muito de pôr louça na máquina.
0: Sério?
1: E às vezes é preciso ajuda? Acho que não é preciso, ok. Mas se for preciso, eu ponho louça.
0: Posso-me oferecer, mas eu não, acho que não me sinto à vontade para colocar louça na máquina da louça de outra.
1: Até porque cada pessoa sabe do seu esquema, claro, e do seu Tetris.
0: Aquilo é um puzzle muito intrincado, não é?
1: É mesmo.
0: E depois eu fico sempre. E depois é aquela coisa: a tua máquina é a tua máquina, tu metes lá as mãos, tu vais pôr as mãos na máquina de outra pessoa. Eu sei lá se eles têm preocupações com.
1: Isso não é o 11º mandamento. Não colocarás as tuas mãos na máquina de lavar de outra pessoa.
0: Claro, obviamente.
1: É um bocadinho, não sei. Portanto, vamos abrir a caixa de Pandora.
0: A primeira resposta que surgiu:
1: o quê?
0: Tutti Frutti.
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0: Sei que não tem nada a ver. Não tem rigorosamente nada a ver.
1: Ok.
0: Mas eu andava há que tempos, cada vez que tocava esta música, ela, esta música remetia para outra que nós passávamos há uns anos. E eu vi já, não tem nada a ver, mas eu não sei porque ligava esta música. É esta. Eu sei que não,
2: não
0: tem nada a ver.
2: Não tem.
0: Mas é Liquidi. I Follow Rivers. Vocês lembram-se disto?
1: Claro.
0: São outros verões.
2: Sim, eu acho que não sei.
0: Estavas ocupada a fazer tatuagens.
2: Ah, já sei.
0: Sabes a letra, vês que sabes a letra. Vês?
2: É esta, não é?
0: Outros verões. É isto ao pé de ti.
2: Ele adora. Ele adora.

0: Diogo Beja, Diogo Beja, eu avisei-te que abrir esta caixa de Pandora do que é que as pessoas fazem em casa de outros.
1: Isto não é
0: era perigoso.
1: Isto não é a carta de despedida, isto é abrir mais uma vez a caixa de Pandora. Xiça, mas olha, antes de dizer isso, já que vamos falar de coisas bastante inusitadas, deixa-me só dizer que o Homem que Mordeu o Cão está de férias. Um abraço para o Marco. 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
0: Entretenimento? Bom,
1: entretenimento. Portanto, as coisas que as pessoas fazem na casa de amigos, não é?
0: Isto começa com pessoas que vão à casa de amigos ou de convidados, não é? E vão à casa de banho e roubam perfume.
1: Põem perfume.
0: Dos donos da casa.
1: Está aqui um ouvinte a dizer isso, roça um bocadinho o stalker. E é verdade.
0: Sem dúvida.
1: É verdade.
0: Não se faz isso.
1: Primeiro ouvinte respondeu, disse tutti frutti.
0: Ok.
1: E eu respondi de volta, vamos elaborar. E ela disse, digamos que são coisas que se proporcionam.
0: Ok. Mas tu também fomentas a conversa.
2: Não, vamos elaborar.
1: Só saber.
0: Com este estou muito.
1: Não.
2: Vamos elaborar, vamos, menina.
0: Sim. E mais, o que é que as pessoas disseram mais?
1: Pronto, mais. Uma das coisas que eu nunca admiti partir na casa de alguém foi o cão de loiça na entrada da casa.
0: Sim.
1: Porque já vi um cão de loiça entrar na casa. Cão esse, ao qual eu dei um toque ao de leve com uma biqueira, mas disse uma biqueira daço. E ele passou de um cão a vários cães de loiça.
0: Oh, pá, tadinho.
1: Pedaço de loiça. Sorte a minha, o gato da família andar em cima dos móveis e, portanto, ele atribuiu a culpa ao gato das pessoas e não a ele.
0: Como é que ele vive com essa.
1: Bem, mas eu também não vou dizer o nome dele.
0: Não digas.
1: Ora bem.
0: Ok.
1: Tutti frutti.
0: Vários?
1: Ah, imensos.
0: Imensos.
1: Mas depois tem este, por exemplo, é específico. E rachar o lavatório. Numa segunda ida à casa de banho, desta vez, pronto, só para usar a casa de banho, chegar ao pé da dona da casa e dizer: já reparaste que tens o lavatório rachado? Que tinha sido rachado.
0: Sim.
1: Realmente tinha sido rachado, não sei se é a expressão que eu também quero.
0: Ok, mas o que é que levou ao lavatório ficar com essa racha? Foi o
1: Vasco.
0: Eu sou muito inocente.
1: Santinho, não é?
0: Sou muito inocente.
1: Coisas mais inocentes. Há um ouvinte, não vou dizer o nome, que diz que gosta de ir à casa de banho dos amigos e buscar os produtos que eles lá têm. Ok, vai. Ou então. Abrir, pá, isto é das coisas que mais me irrita. Eu sou incapaz de fazer isto em casa de alguém. Abrir o frigorífico para cuscar a organização.
0: Mas porquê?
1: Eu percebo, eu já vi frigoríficos muito bonitos por dentro, no sentido de aquilo está tudo. Eu nunca consegui ter um frigorífico assim. Eu não sou aquela coisa que. Não, aquilo não fica assim.
0: Mas o que é que te leva a querer ver a organização do frigorífico de outra pessoa qualquer? Enfim.
1: E finalmente, temos um casal amigo que fizeram o filho em nossa casa. Está aqui a dizer o nosso ouvinte. Vieram passar um fim de semana prolongado e pimba, eles dizem que não, que foi noutro sítio.
0: Mas feitas as contas, bate certo, não é?
1: Mas nós bem os ouvimos. Agora a questão é:
0: espera lá, eles sejam discretos.
1: Sim, quer dizer,
0: se é para fazer, sejam discretos.
1: E chegaram mais, mas eu vou ignorar algumas mensagens que chegaram entretanto, porque já é demasiado. Já houve muita partilha.
0: Já. As pessoas partilham em demasia, não é?
1: Sim. Partem coisas,
0: racham lavatórios.
1: Sim, racham tudo.

0: minuto para as 9 nas manhãs da comercial. Vamos ao essencial da informação.
1: Vamos à seriedade.
0: Vamos à.
1: Antes da maluquice.
0: Sim, sim, porque a seguir há maluquice, mas maluquice levado ao exagero. Ana Bernardino, bom dia.
2: Bom dia. Entrou em fase de resolução o incêndio em Arouca. A informação foi atualizada nos últimos minutos no site da Proteção Civil. Ainda assim, continuam no local quase 600 operacionais e 200 viaturas. Neste momento, há apenas um fogo de grandes dimensões. O fogo em boticas. No terreno estão mais de 370 bombeiros, cerca de 100 viaturas e um meio aéreo. 6 sismos foram sentidos esta noite na província espanhola de Granada, o maior de 3.4 na escala de Richter, a uma profundidade de 5 km. Não há indicação de vítimas ou danos materiais, mas a população acordou naturalmente sobressaltada. O Governo Regional da Andaluzia acionou a fase de pré-emergência do plano de risco sísmico no sábado passado, quando a Granada foi sacudida por um sismo de 5 na escala de Richter. Ainda em Espanha, o Governo disponibilizou espaços temporários para acolher 1.800 migrantes que chegaram a Ceuta no mês passado. São na maioria jovens que estavam em situação de sem-abrigo na praia e noutros locais da cidade. A transferência para estes espaços temporários está a ser feita esta manhã. Benfica e Braga têm jogos decisivos marcados para hoje nas competições europeias de futebol. As duas equipas estão a 2 jogos de entrar nas fases de Liga, Paulo Rico.
3: Depois de eliminar Sandgallen e Arts, falta agora deixar o Aros para trás para o Benfica entrar na fase de Liga da Liga Europa. O campeão dinamarquês que chega a este play-off depois de ter caído da Liga dos Campeões às mãos do Sabah, do Azerbaijão. Aros, que apesar do título da Dinamarca no ano passado, ainda não venceu esta época na Liga Local e está na antepenúltima posição. Também o Braga tem hoje o último obstáculo para chegar à fase de Liga, mas da Liga Conferência. A equipa minhota eliminou o Zelesnik, Karpanchevo e o Dinamo de Minsk, antes de encontrar o Áustria de Viena, que também vem das pré-eliminatórias desta competição. A equipa de Viena ficou em quarto lugar na Bundesliga austríaca na época passada.
2: Os jogos estão marcados para as 8 da noite.
0: Agora passa um minuto das 9. Estamos ao trânsito. Olá, Cláudia Capela, mais uma vez.
4: E agora, na cidade do Porto, um acidente a afetar o trânsito na estrada de circunvalação. Ocorreu no viaduto da Ariosa, está a complicar o trânsito em direção ao Hospital de São João. Também acidente na A42, em Passos de Ferreira, é ao quilómetro 2, no sentido Alfena, Passos de Ferreira, um pouco antes da saída para Ceroa, e duas vias estão cortadas, direita e central. Há também um alerta importante para quem está a entrar na cidade do Porto pela Ponte do Freixo. Há carga, objetos espalhados na faixa de rodagem, via direita e vias centrais. Circulo com a máxima prudência em Lisboa. Informação de um acidente ou avaria junto ao acesso da Avenida Padre Cruz, entrada no eixo Norte-Sul em direção a Sete Rios. Aí o trânsito já está mais lento. Há também maior resistência agora que a Luz Amadora no IC19. Segunda circular, eixo Norte-Sul Campo Grande, e mantém-se um pouco mais acumulado sem muita demora, embora com mais trânsito à Almada, Praça das Portagens da Ponte 25 de Abril.
0: Obrigado, Cláudia. Já voltamos a falar. Até já. Boa viagem com a Rádio Comercial. Será que é bom tempo?
5: Temos nuvens, e além de nuvens, temos também chuva fraca na previsão. Céu nublado de norte a sul, de este a oeste, de leste a leste, e também essa chuva fraca um pouco por todo lado. Quanto ao vento, também temos previsão de vento a soprar forte nas terras altas. Diogo, vais para as terras altas?
6: Vou para as terras altas.
5: Portanto, cuidado com isso, cuidado com isso.
6: Forte,
5: quanto a máximas, estão mais baixas. Há 2 dias tínhamos máxima de 40, hoje chegamos até aos 30 graus.
0: 30 graus de máxima para Castelo Branco, Évora e também para Beja. Bragança, Santarém e Funchal vão chegar aos 29. 28 graus previstos para Braga, Lisboa e também para Setúbal. Já a Vila Real, Porto Alegre, Faro e Ponta Delgada vão chegar aos 27, Viseu e Coimbra 26, Leiria 25, Aveiro 24 e Viana do Castelo, Porto e Guarda com 23 de máxima hoje.
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0: 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No Can, para ouvir já a seguir na Rádio Comercial, pois voltamos à maluquice do que é que as pessoas fazem em casa das outras e se calhar não deviam fazer.
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0: 9 e 10 nas manhãs da Comercial. Isto foi a propósito de quê? De 23% das pessoas irem à casa de alguém e usarem o perfume dessa pessoa. E depois começámos a abrir a porta.
1: Perguntámos, sem ser perfumes, o que é que as pessoas já fizeram em casa de outros? Fizeram, barra, roubaram, barra, usaram?
0: Esta nossa ouvinte não fez, mas sabe que aconteceu uma coisa. Só que esta história tem um twist muito bom. Ora bem, há uns meses fizemos um Natal lá em casa. Um dos nossos amigos levou a nova namorada.
1: Ok.
0: A determinada altura, eu percebi que ela não só andou a experimentar todos os meus perfumes, o que é uma parvoíce, porque é por mais que um, não é?
2: Será para a perfumaria.
0: Exato, é isso. Não, vocês não fazem aquilo, fazem aquilo que é: ponho aqui no pulso, depois já começo a pôr aqui mais à frente no antebraço, depois ponho no outro pulso, depois
2: que é depois.
1: Até que já não há mais corpo.
0: Já não há mais corpo, depois já começa a misturar.
1: Esgotei a pele.
0: E depois misturo os perfumes todos, já não sei qual é que é qual e qual é que eu quero na verdade comprar. Pronto, experimentou todos os meus perfumes, como aproveitou para escovar o cabelo e os dentes com as minhas escovas. E. Pronto, eu estava. Eu estava sem saber como ela sabia isso, mas pronto, é porque a escova estava melhor. Na altura do Mundial, tivemos.
1: Era a namorada nova do amigo.
0: Do
1: não
0: amigo.
1: É? That's a keeper.
0: Que boa adição para o grupo.
1: Bora.
0: Na altura do Mundial.
1: Agarra-te essa, filha, agarra-te essa.
0: Tivemos um jantar na casa de outro amigo que, por sua vez, também convidou esse nosso amigo e essa namorada. Escusado será dizer que.
1: Fez o mesmo.
0: Ela repetiu o padrão. Isto é um problema. Isto é uma mania que ela tem. E depois vem cá acrescentar. Aliás, a escova de dentes era. A escova de cabelo era minha, mas. A escova de dentes não era minha, mas sim a escova com que a avó do meu marido lava a prótese.
2: Ah, bem feita.
0: Bem feita. Pronto, isto acaba por dar a volta.
1: O destino a fazer das suas.
0: O universo às vezes acaba por conspirar para que as coisas.
1: Giro, não é?
0: Foi bom. Foi bom.
1: E desde então que a alcunha dessa nós, dessa jovem, é a Corega.
0: Olha, hoje trouxeste a Corega.
1: Trouxeste a Corega. Ah, como é que tu estás? Tudo bem?
0: Está tudo bem.
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0: Lembramos agora que a Carminho faz anos hoje. Um beijinho grande para a Carminho e muitos parabéns.
1: Muitos parabéns.
0: Não vamos dizer quantos. Também não são muitos. Olha, são menos que nós.
1: Pois ela é mais nova que nós.
0: É mais nova que nós.
1: E não há maneira de ela ficar mais velha do que nós.
0: Não, já tive. Tentei já, não é possível.
1: Não é possível.
0: Não é de todo possível. 9h16 a seguir com a Taylor Swift e Amaro nas manhãs.
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0: Se queres as safadonas, chama Peres e Marona.
1: Porquê?
0: Pois já, safadonas é do plural, não é?
1: Sim.
0: E a minha questão é...
1: Quem são as safadonas?
0: Não, somos nós? Somos nós as safadonas?
1: Somos nós.
0: Nós estamos...

0: músicas são incríveis, o especial está muito bem pensado, o apresentador é mais ou menos. Daqui a pouco vamos saber o que se passa no mundo. Agora vamos concluir. 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Olá, Cláudia.
1: Olá, mais uma vez, bom dia. Em última hora, informação, atenção de acidente na Ponte do Freixo, no Tabuleiro. Para já, informação de um pesado, as duas vias centrais ocupadas. Isto no sentido Gaia-Porto. Já tínhamos tido a informação também de objetos na faixa de rodagem. Há indicação de que já tinham sido recolhidos, mas agora este acidente a afetar mais a circulação. Também acidente esta manhã na estrada da Circunvalação, Ariosa, em direção ao Hospital de São João, precisamente no viaduto da Ariosa, e ainda acidente na A42, duas vias cortadas ao quilómetro 2, é na zona antes da saída para Ceroa, Passos de Ferreira. Quanto a Lisboa, destaque para o Eixo Norte-Sul, acidente com uma moto e um ligeiro junto ao acesso da Avenida Padre Cruz, via direita e via de aceleração ocupadas, e o trânsito no viaduto da Padre Cruz, Camarada Sete Rios, mais condicionado. Nas restantes ligações mantém-se o trânsito com resistência Almada no acesso da A2 Ponto 25 de Abril.
0: Cláudia, obrigado e beijinhos. Até já. 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Passamos para... 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
2: É o que diz aqui a previsão. Céu nublado em todo o país, chuva fraca também em todo o país, mas atenção, continuamos com calor, vamos até aos 30 graus. O Diogo já lhe diz todo o gráfico das máximas, mas digo-lhe só, antes do Diogo, que o vento vai soprar forte nas terras altas e que as máximas estão um pouco mais baixas. No entanto, na zona do Algarve, a coisa mantém-se mais ou menos constante.
0: E sente-se que as máximas desceram. Máximas de 23 graus para Viana do Castelo, Porto e para a Guarda, Aveiro 24, Leiria 25, Viseu e Coimbra 26, Vila Real, Porto Alegre, Faro e Ponta Delgada vão chegar aos 27, depois temos Braga, Lisboa e Setúbal com 28, Bragança, Santarém e Funchal 29, Castelo Branco, Évora e Beja com 30 de máxima. Ontem a máxima mais alta era 35 ou 36, hoje ficamos pelos 30. Está a ficar frescote, não é? Aquele frescote. Agora a síntese das 9h30 com a Ana Bernardino. Bom dia, Ana.
3: Bom dia. O Fisco já começou a cobrar os impostos sobre o negócio das barragens da EDP. Notícia avançada pelo Jornal Negócios. A autoridade tributária antecipou-se ao prazo do Ministério Público, mas a EDP já disse que não vai pagar. Está dominado o incêndio de Arouca, que começou na passada segunda-feira. Arderam, ao que tudo indica, 1.300 hectares de terreno com o fogo deste ano em Arouca. Na Ucrânia, 12 pessoas morreram no ataque russo a Kiev. Esta madrugada ficaram ainda mais de 30 pessoas feridas.
0: Daqui a pouco, nas manhãs da Comercial, a música nova do Teddy Swims.
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16: Chegou às bancas o novo livro do Asterix, o Asterix na Lusitânia. Todos os lusitanos são depressivos e vão-se abaixo por coisas que não têm importância nenhuma.
17: E aí, a má onda.
16: Perceber que o autor do Asterix tem essa ideia do nosso país deprimiu-me bastante, o que confirma a tese da obra. Mas a sério, a personagem principal, né, chama-se Tristez.
17: Não é muito subtil. É
16: pá, podiam ser esforçado mais para fazer nomes mais longos para as personagens lusitanas, sei lá, em vez de Tristez, o Viva a Vida com Rigidez, ou...

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12: Sabem que eu fui a um mercado no fim de semana.
13: Parabéns.
12: Lá em Florença.
13: Bravo.
12: E estava lá uma pessoa a tocar piano e de repente começa a tocar o Espantosa. E eu, não, estou de fim de semana, não quero ouvir trabalho.
13: É o primeiro ensaio.
12: Como
13: é da Greatest Hits World Tour, o primeiro ensaio em Florença. Pois. Não nos viste lá?
12: Não. Eu fiz por não ver.
13: Foste à frente, não é?
14: Em Florença, há um pianista a tocar Bruno Mars. E diz a Vera, olha os Espantosa.
12: Isso
14: para mim.
13: E se alguém começasse a cantar o Bruno Mars, tu ias, olha, não é assim.
12: Não, não é assim, está errado.

0: Let's go, James Arthur na Rádio Comercial, a 15 minutos das 10. Está quase a terminar esta minha mini temporada nas manhãs.
1: E correu muitíssimo bem, Diogo. Claro, é um gosto fazer isto contigo, mas falta uma coisa. Acho que falta.
0: Falta, eu nunca fiz isto. Eu gostava,
1: fazer,
0: isto. É, eu gostava de participar no jogo da profissão. Não é para participar dizendo o meu nome e a minha idade e o sítio onde estou. Mas tentar adivinhar. Quero que eu vou muitas vezes.
1: Então precisamos de si, caríssimo ouvinte.
0: Sim.
1: Envie uma mensagem para o nosso WhatsApp, 910033.
0: Pode enviar duas, a primeira com essas informações e a segunda dizendo logo o que é que é.
1: E que informações é que precisamos? Coisas básicas. Diga-me o nome, a idade e já agora de onde é que está, onde é que está a ouvir a rádio.
0: Só isso é suficiente para nós sabermos logo o que é que faz da vida.
1: A seguir mandou outra mensagem em áudio com a resposta, basicamente, à pergunta, o que é que faz, mas nós só vamos ouvi-la
0: quando for a altura,
1: quando for a altura própria.
0: Realmente, porque eu nunca participei nisto.
1: Importante, se a fotografia do seu WhatsApp revelar o que é que faz, atenção a isso.
0: Pois é.
1: Uma vez o Pedro Ribeiro, este senhor claramente é PT. E eu, como é que sabe? É, acertou. Tinha a fotografia, tipo, ele no ginásio. Olha, obrigado, não é?
0: Ah, claro, sim, não é? Será que eles escolhem em função das fotografias? Eu tenho dezenas e dezenas e dezenas de mensagens e agora? Escolho uma? Tanto faz?
1: Tanto faz. Vai uma.
0: Vamos este senhor.
2: Bom dia, Rádio Comercial. Me chamo Jean. Tenho 49 anos. No momento estou em Santiago do Cacém. Vamos lá. Qual é a minha profissão?
0: Jean, 49 anos.
1: Antes de mais, obviamente que a senhora é de Santiago do Cacém, como se percebe pela pronúncia.
0: Claramente é de
1: Santiago do Cacém.
0: Já não se esqueça de enviar já a segunda mensagem a dizer o que é que faz.
1: Ah, não tens ainda a segunda?
0: Não tenho a segunda, só tenho esta primeira.
1: Põe-la outra vez, faz favor.
0: Quer sentir.
1: Que este senhor é?
2: Bom dia, Rádio Comercial. Me chamo Jean, tenho 49 anos. No momento estou em Santiago do Cacém. Vamos lá, mas qual é a minha profissão?
0: Mas ele diz, no momento parece que ele não é...
1: O trabalho dele levou lá.
0: É, o trabalho levou lá.
1: O trabalho levou lá.
0: É essa a ideia que eu tenho
1: isso
0: também.
1: É
0: isso que eu estou a pensar.
1: Ele é... Santiago do Cacém. Ele é...
0: Cheira-me a técnico de telecomunicações, pá.
3: Olha.
1: Opa, essa é boa.
0: Está a mexer em antenas e redes e não sei o quê.
1: É pá, Diogo, essa é boa. Eu vou dizer, para não dizer a mesma coisa, que ele trabalha numa empresa de mercadorias. Ele entrega coisas às casas e ele é. Ele conduz a sua viatura para levar coisas a alguém.
0: Logística,
1: mercadorias, cargas.
0: Ou panificadora. Panificadora também devia ser.
1: Ok.
0: Não, mas eu vou manter técnico.
1: É uma belíssima proposta.
0: Lória, queres tens algum palpite?
3: Eu vou dizer comercial.
0: Comercial?
3: Sim.
0: Ok, como nós, na verdade.
3: Sim,
1: já tens a resposta?
0: Já. Mas ele está a gravar mais uma mensagem. Portanto, está lá já a resposta, acho eu.
1: Deixa a segunda mensagem chegar.
0: É isso que eu quero.
1: Deixa a segunda. Agora.
0: Já está.
1: Já está?
0: Vou descarregar. Já descarreguei tudo e agora vamos ouvir tudo de seguida.

0: Ela canta hello, mas nós dizemos goodbye. Não, dizemos hello ao Renato Duarte, obviamente. Que...
1: Olá, hello, hello. Oh,
0: hello.
1: Vai.
0: How are you? O
2: que é que se passou aí?
3: É idade, não é?
1: É idade já, sabes?
0: Não é idade, tu metes quase 2 metros e tentaste sentar-te como se tivesse 1,70 m.
1: É verdade.
0: E não deu, na verdade.
1: Sou como aqueles caem, sabes? Que andam. É lá, o que é que se passa?
2: É audição, meu querido, é audição. Lentamente estamos a dizer adeus ao Renato.
1: Olha, vamos.
2: Estamos a assistir à penosa e dolorosa morte de Renato Duarte.
1: Sim.
0: Fico para ouvir esta última emissão, vai ser espetacular. Imagina, o Renato a perder faculdades à medida que a coisa.
2: Hoje meu comercial, amanhã no obituário.
1: Que horror. Opa, que coisa horrível.
0: Ainda bem que terminámos com uma nota positiva.
2: Então não é?
0: Amanhã está de regresso Pedro Ribeiro.
2: É verdade, sim, senhor. Olha, Diogo, foi um gosto.
0: Foi um gosto também. Muito obrigado. Um abraço. Até sempre. Renato, já a seguir vai ser em grande, não te esqueças.
1: Já.

0: Vizinhos na Rádio Comercial. Olá, bom dia, Ana Bernardino. Vamos às notícias. Bora lá, são desta manhã, em ponto.
1: Desta manhã. E 80% dos acidentes em motos acontece em meio urbano. Entre janeiro e junho morreram 82 pessoas. São dados da GNR. O tenente-coronel Pedro Valente explica à Comercial que os condutores de motos não têm noção da sua fragilidade.
2: Muitas vezes observamos condutores e passageiros que não fazem uso de qualquer equipamento de segurança para além do capacete. Portanto, ficam assim muito mais vulneráveis, muito mais expostos. Portanto, efetivamente verifica-se que muitas vezes as pessoas não têm consciência da sua vulnerabilidade em cima de um motociclo.
1: Apesar da sensibilização, das várias ações de sensibilização, os comportamentos de risco continuam.
2: Campanhas de sensibilização, campanhas de fiscalização, temos incidido muito na nossa atuação neste tipo de sinistralidade rodoviária grave, mas efetivamente continuamos a verificar muitos comportamentos que colocam em causa a segurança rodoviária. Sabemos que a condução deste tipo de veículos, pelas suas características, trazem muitas vezes aos seus condutores alguma adrenalina na sua condução, mas de facto leva muitas vezes as pessoas também a terem comportamentos irrefletidos.
1: Os distritos com mais acidentes de motos são Porto, Braga e Lisboa. Está dominado o incêndio de Arouca, que começou na passada segunda-feira. Amanhã trouxe esta novidade. E a Presidente da Câmara de Arouca, Margarida Belém, diz que está aliviada.
3: A noite permitiu que realmente hoje de manhã estivéssemos com o incêndio dominado, apesar de termos aqui alguns pontos que são ainda preocupação e obriga aqui a muita vigilância.
1: Também o incêndio em Botica está em resolução, mas permanecem no local 362 operacionais e 5 meios aéreos no terreno, segundo a página da Proteção Civil.
0: Mais notícias aqui na Rádio Comercial daqui a uma hora. Para já vamos ver como é que anda o trânsito. Cláudia Macedo, bom dia.
4: Olá, muito bom dia. Complicou-se a entrada na cidade do Porto pela Ponte do Freixo. Atenção, um acidente com um veículo pesado ocupar três vias no tabuleiro, só se passa pela via mais à esquerda e por isso o trânsito está demorado na A20, a seguir a A20 e também no acesso da A44. A Autoestrada do Norte, acesso à Ponta Rábida é a melhor opção. Há ainda acidente com duas vias cortadas na A42, antes da saída para Ceroa, a ligação a Passos de Ferreira e trânsito também mais condicionado na zona agora de Santarém, atenção na A1, Autoestrada do Norte, Lisboa-Porto, um acidente ao quilómetro 66, para já com indicação de via direita ocupada. Na área da Grande Lisboa, a zona de Alverca, com o trânsito demorado na Nacional 10, informação de uma ocorrência em direção a Sobralim, que está a complicar bastante a circulação, mais trânsito para a Ponte 25 de Abril em Almada e mantém-se o abrandamento Campo Grande, segunda circular, sem reta dos comandos da Amadora no IC19.
0: Cláudia Capela, quando for assim, tu corriges.
4: Não é?
0: Quando eu me engano, Cláudia Capela, assim é que é. Bom
4: é
0: dia.
4: É mais do que comum.
0: Obrigado, Cláudia. Harry Styles, até amanhã. Harry Styles, para ouvir já a seguir, são 10:03.
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0: Bora lá começar mais uma quinta-feira, mais uma hora de música com Harry Styles, American Girls, aqui a começar, depois Avril Lavigne e os 4 e meia. Eu sou o Renato Duarte.

American Girls, Harry Styles na Rádio Comercial. 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Para já, segue a música aqui na Rádio Comercial com Avril Lavigne, Complicated. Bom dia!

0: Terraplanismo, às 4h30 na Rádio Comercial. Olívia Dino para ouvir já a seguir.
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0: Grande Olivia Dean aqui na Rádio Comercial. Hoje Vasco Palmeirinho e Diogo Beja mais uma vez aqui nas Manhãs da Comercial. E foi assim.
1: Hoje foi assim.
2: Maria Pinto, bom dia. Eu preciso, portanto, este momento que acabou de ouvir foi ontem.
3: Foi ontem, foi.
2: O live foi ontem. E agora o rescaldo. Mariana, tiveste muita reação de pessoas que, antes de espirrar, sabendo o que eu ia fazer, disseram alface para conter o espirro?
4: Tive sim, Vasco. Posso dizer que tive várias pessoas que disseram que, antes de espirrar, disseram alface e, adivinhem, não espirraram.
2: Sim.
4: E tive só uma pessoa que disse que tentou várias vezes, mas espirrou sempre. Mas essa pessoa não interessa.
2: Essa pessoa,
4: essa pessoa não interessa.
2: Vamos retirá-lo do estudo.
4: Sim. Portanto, isto resulta, malta. Ontem tentaram.
3: Menos para essa
2: pessoa. Espirraste. Eu não espirrei ontem.
3: Não, não espirrei também, não espirrei.
2: Não espirrei
3: todos os dias. 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Foi encontrada uma cerveja com mais de 160 anos no mar, no Reino Unido.
2: O quê? Uma lata?
3: Não, não, acho que não faziam latas na altura. Era que era engarrafa. Devia ser uma garrafa.
2: Devia ser.
3: Devia ser uma garrafa. Mas dizem que ainda poderá ser consumida. E a questão é, as pessoas bebem ou não bebem esta cerveja?
2: É pá, não. Quer dizer, os ingleses são malucos, não é?
3: Não, os ingleses beberam de certeza.
2: Claro.
3: Essa cerveja já foi, já não está lá. Achas?
2: Mas quem é que deixou este aqui?
3: Estúpidos!
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2: Que hoje temos 10 coisas que podemos pedir emprestado a alguém. E o tempo começa agora.
7: Canetas.
2: Muito bem.
3: Muito bem.
7: Sumos.
2: Sumos não.
3: Não.
7: Telemóvel.
2: Telemóvel. E o que é que...
3: E quando falta a bateria para o telemóvel?
7: Ah, o carregador.
2: Carregador. Está bem. Para vestir. Para vestir.
7: Para vestir?
2: Sim.
7: Roupa.
2: Roupa.
3: E às vezes há pessoas que querem fumar e precisam de... sei lá.
2: Querem fumar.
3: Querem fumar.
2: Era o isqueiro.
3: Eu entendi, era
2: o isqueiro.
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3: O que é que já fez em casa de alguém, mas as pessoas não sabem?
2: A altura de conversar?
3: O primeiro ouvinte respondeu, disse tutti frutti.
2: Ok.
3: E eu respondi de volta, vamos elaborar. E ela disse, digamos que são coisas que se proporcionam.
2: Mas tu também fomentas a conversa.
10: Não, vamos elaborar.
3: Só saber.
2: Com este estou muito, muito...
3: Não.
10: Vamos elaborar, vamos menina.
2: Sim. E mais, o que é que as pessoas disseram mais?
3: Pronto, mais. Temos um casal amigo que fizeram o filho em nossa casa. Eles dizem que não, que foi noutro sítio, mas nós bem os ouvimos. Agora a questão é.
10: Espera lá, eles sejam discretos.
2: Se é para fazer, sejam discretos. 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
3: Comercial. Há uns meses fizemos o Natal em casa. Um dos nossos amigos levou a nova namorada.
2: Ok.
3: A determinada altura, experimentou todos os meus perfumes, como aproveitou para escovar o cabelo e os dentes.
10: Ah.
3: Mas a escova de dentes não era minha, mas sim a escova com que a avó do meu marido lava a prótese.
2: Desde então, que a alcunha dessa nós, dessa jovem, é a Corega.
1: Hoje foi assim.
0: 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Amanhã regressa Pedro Ribeiro e Vasco Palmeirim. E eu estou por aqui às 10. Coldplay, Trouble. Oh, no.

0: São 10h28, está com a Rádio Comercial, Coldplay. Já a seguir, Shawn Mendes, Mercy, fico para ouvir.
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Então, do Afonso do Brás e do Luís Trigacheiro, que está a passar no instante, não sei se é essa a sua percepção também, mas hoje já são 20 de agosto. E isto passou num instante. Faltam 20 minutos para as 11 da manhã. 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Ed Sheeran agora, Photograph.

0: música nova dos YouTube na Rádio Comercial. Sara Correia, Quero é Viver, já a seguir.
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0: Somber na Rádio Comercial. Faltam 4 minutos para as 11 da manhã. Atenção, porque durante a próxima hora vou ter aqui convites para lhe oferecer para a Fatacil durante a próxima semana. Fique atento para já notícias. Já aqui está o Paulo Rico. Vamos então às notícias. Faltam 4 minutos para as 11. Bom dia, Paulo.
1: Bom dia, Renato. Foi dominado o incêndio em boticas, que durava há 2 dias no terreno. Ainda assim, por precaução, estão mais de 350 operacionais. Este fogo tinha entrado em fase de resolução durante a noite de quarta-feira. Foi, no entanto, reativado ontem à tarde. Chegou a ter 4 frentes ativas. Também já dominado o incêndio em Aroca, depois de uma noite que foi favorável. Nesta altura, o incêndio que mais meios mobiliza continua a ser o de Torre de Moncorvo. Mais de 50 pessoas morreram na sequência de acidentes com motociclos só no primeiro semestre do ano. Números da GNR, que apontou ainda para quase 4 mil acidentes com motociclos, ao todo 52 mortes e quase 350 feridos graves. E 80% desses acidentes com motas acontecem em meio urbano. O tenente-coronel da GNR, Pedro Valente, explica que os condutores de motas muitas vezes não têm noção da fragilidade.
2: Muitas vezes observamos condutores e passageiros que não fazem uso de qualquer equipamento de segurança para além do capacete. Portanto, ficam assim muito mais vulneráveis, muito mais expostos, portanto, efetivamente verifica-se que muitas vezes as pessoas não têm consciência da sua vulnerabilidade em cima de um motociclo.
1: Os distritos com mais acidentes de motas são Porto, Braga e também Lisboa. Benfica e Sporting de Braga têm hoje jogos decisivos para entrar nas fases decisivas, tanto da Liga Europa como da Liga Conferência em Futebol. O Benfica, na Luz, recebe o Auros da Dinamarca às 8 da noite. Para a Liga Europa, o Braga recebe para a Liga Conferência o Austria de Viena, no Minho, também às 8 da noite. Primeira mão dos jogos dos respectivos play-off, Liga Europa e Liga Conferência, como disse, a partir das 20 horas.
0: Enquanto Paulo Rico fazia o noticiário, as luzes apagaram-se neste estúdio, só se mantiveram aqui os nossos computadores. Da emissão, penso eu que está estável.
1: Está.
0: A luz foi e voltou.
1: Isto faz-me lembrar uma coisa em abril, maio do ano passado.
0: Sim, sim, sim. Foi exatamente nisso que eu pensei. Fiquei até um pouco em apuros, mas esperemos que não seja nada demais. Obrigado, Paulo. Mais notícias daqui a uma hora aqui na Rádio Comercial. Começam agora então mais 40 minutos de música seguida com David Guetta e Teddy Swims. Gone, Gone, Gone, a seguir os The Scripts. Atenção, bilhetes para a Fatacil ainda durante esta hora. Fique por aí.

Milf, Bárbara Tinoco na Rádio Comercial. 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Alex Warren agora, música nova.

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2: Olha, acabámos de ter aqui um momento, eu e a Filipa, de cumplicidade, porque a Filipa disse, papá, irrita-me tanto isto, e eu, sim.
3: Neste caso, estou a falar da newsletter da Segurança Social. Não é por mal, mas eu apanho sempre um susto. Acho sempre que estou a receber uma multa.
4: Eu concordo plenamente com o que vocês acabaram de dizer. Cada vez que eu recebo um e-mail a dizer que tenho uma nova mensagem na Segurança Social, entro em pânico.
2: É uma desgraça.
4: Absolutamente em pânico.
2: Está, de facto, ali uns segundos, são poucos, em que nós pensamos
3: que
2: realmente que vamos ser presos. Alguma coisa de muito má.
3: Um dia achas que se for para te levar

0: nosso Starboy em Portugal com a Rádio Comercial. A não perder então já este fim de semana com o Diogo Beja às 4 da tarde, programa especial da Weekend. Pablo Alboran, já a seguir.
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0: Algo de mim, Pablo Alborán, na Rádio Comercial. Foo Fighters, Times Like This, já a seguir.
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0: Mesa Mouse com Vans e Bispo na Rádio Comercial. Olá Paulo Rico, mais uma vez, vamos então às notícias.
1: Olá Renato, e foi falso alarme, Renato, há pouco estávamos aqui no noticiário.
0: E ainda bem, e ainda bem.
1: E foi-se a luz, mas entretanto foi apenas uma falha de energia local, já reposta. A Comercial contactou a Redes, também a ERSE, e a Proteção Civil Municipal não registaram qualquer chamada sobre um apagão, também não há registro de problemas no fornecimento de energia.

0: A rede explica que foi uma falha de energia local, portanto aqui nesta zona de Lisboa, e não foi em todo o lado, tudo reposto e portanto não foi generalizado.
1: Tudo certo.
0: Já está, portanto, tudo certo. Foi dominado um incêndio em boticas que durava há 2 dias. No terreno, por precaução, estavam há pouco mais de 350 operacionais. Também já dominado um incêndio em Aroca, depois de uma noite favorável. Nesta altura, Torre de Moncorvo continua a ser o incêndio que mais meios continua a mobilizar. Mais de 50 pessoas morreram na sequência de acidentes com motociclos no primeiro semestre deste ano. Os números são da Guarda Nacional Republicana, ao todo 52 mortes. Cerca de 80% dos acidentes com motos acontecem em meio urbano e o Tenente-Coronel da GNR, Pedro Valente, explica a campanha que está por isso em curso.
2: Campanha de sensibilização, campanhas de fiscalização, temos incidido muito a nossa atuação neste tipo de sinistralidade rodoviária grave, mas efetivamente continuamos a verificar muitos comportamentos que colocam em causa a segurança rodoviária. Sabemos que a condução deste tipo de veículos, pelas suas características, trazem muitas vezes aos seus condutores alguma adrenalina na sua condução, mas de facto leva muitas vezes as pessoas também a terem comportamentos irrefletidos.
0: Números preocupantes, mais de 50 pessoas morreram na sequência de acidentes com motas no primeiro semestre deste ano. O piloto Max Verstappen vai continuar na Red Bull no Mundial de Fórmula 1, contrato renovado até 2030, assim um ponto final nos rumores que apontavam para a mudança de equipa no piloto que já foi tetracampeão do mundo.
1: Muito bem, obrigado Paulo, mais notícias aqui na Rádio Comercial daqui a uma hora.
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1: 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Vamos lá então, mais 45 minutos de música seguida, a começar com Luís Capaldi, depois os Croquetes da Nena, Cat's Eye, Timbaland com OneRepublic, Damian Davi e muito mais. Eu sou o Renato Duarte, tenho uma ótima quinta-feira, ainda bem que está por aí. Boas férias, se for o caso.

One Republic na Rádio Comercial. 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

0: Bruno Mars na Rádio Comercial. 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
0: Já a seguir na Rádio Comercial, Imagine Dragons Radioactive, fico para ouvir.
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0: Imagine Dragons na Rádio Comercial. A Tecas fica consigo a partir da uma. É já a seguir, não saia daí. Eu estou de volta logo à noite, às 8, e amanhã às 10 da manhã, espero por si. Tame Impala com Jenny, já a seguir, Dracula.
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Adoro esta música. Rihanna e Kanye West com esta. Ai, agora esqueci-me dos números. 4-5 seconds a tocar na rádio comercial. Vamos lá então, não esperamos mais segundo nenhum pelas notícias. Temos aqui o Paulo Rico. Olá.

0: tarde.
1: Boa tarde, Teca. Só nos últimos dois meses, Espanha registrou quase 4.500 mortes relacionadas com o calor, o valor mais elevado dos últimos quatro anos. As mortes foram atribuídas às temperaturas elevadas desde o início de junho. Os dados foram agora publicados pelas autoridades espanholas. Está elevado o tempo de espera no hospital em Almada, em Portugal, neste caso no Garcia de Horta. O tempo de espera para doentes urgentes, pulseira amarela, para uma primeira observação era de quase 7 horas. Há pouco era, de resto, o único caso crítico esta quinta-feira nas urgências hospitalares. Mais de 50 pessoas morreram na sequência de acidentes com motociclos no primeiro semestre do ano. Os números são da GNR, apontam para quase 4 mil acidentes com motociclos. Ao todo, 52 mortes e quase 350 feridos graves. 80% dos acidentes com motos acontece em meio urbano. Foi dominado um incêndio em boticas que durava há dois dias no terreno. Por precaução, continuam mais de 350 operacionais. Também já dominado um incêndio em Aroca, depois de uma noite que foi favorável. Nesta altura ainda estavam quase 600 operacionais no terreno. João Peidinha vai ser jogador do Benfica. A SIC Notícias dá o acordo como garantido depois de ter também havido acordo entre Benfica e Bayern de Munique. 15 milhões de euros, mais 5 milhões em objetivos. É o que o Benfica vai pagar ao Bayern de Munique. Peidinha tem 31 anos, joga há 4 temporadas no estrangeiro. Jogava Fulham, Bayern de Munique e também Tottenham. O piloto Max Verstappen vai continuar na Red Bull no Mundial de Fórmula 1. O contrato foi renovado agora até 2030. Ponto final assim nos rumores que apontavam para uma mudança de equipa no piloto que já foi 4 vezes campeão do mundo.
2: Os fãs estão divididos.
1: Estão?
2: Sim. Não sabem se é o melhor para ele ou não, mas adorei o anúncio. Se quiser ver...
1: Mexer, sim. Nós também fizemos o tweet no site, na secção de notícias.
2: Da Rádio Comercial?
1: Da Rádio Comercial.
2: Então passo por lá porque vale a pena ver. Muito obrigada, Paulo, e até daqui a uma hora.
1: Já.
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2: Vamos lá então arrancar esta quinta-feira, pelo menos para mim. Se calhar já começou a trabalhar há algum tempo. Ou já começou a sua manhã de praia, não é? Vamos à música agora com o Ed Sheeran. Bora lá.

Boa viagem com a Rádio Comercial. Estamos em 40 minutos de música seguida. Agora com uma pequenina pit stop para saber, lá está, o que é que celebramos hoje. Abrimos então aqui o grande livro dos dias de, para dizer-lhe que hoje, dia 20 de agosto, é o Dia Mundial do Mosquito. Um beijinho para todos, mas dispenso que estejam no meu quarto às 3h52 da manhã. Hoje também é o dia de fazer uma surpresa à cara metade. Eu sinto que este dia é celebrado vários dias ao ano. Não é a primeira vez que eu digo isto este ano, ou este mês até. Hoje também é o dia de comer um croquete ao pequeno almoço. Bem, é livre de comer o que quiser, se bem que croquete ao almoço, ao lanche ou ao jantar, acho que sabe ligeiramente melhor do que ao pequeno almoço. Seguimos juntos agora com esta Fever Dream do Alex Warren, daqui a pouco Marisa, Dua Lipa, Nelly, Kelly Rowland, Kalema, tudo isto na sua Rádio Comercial.

0: Na Rádio Comercial fala de Another Love. Eu, Tecas, falo de Another Show Me The Money. 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E é aí mesmo que voltamos à melhor música sempre com o Miles Smith, logo depois disto.
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0: 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Boa viagem, eu sou a Tecas. 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
0: 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Já a seguir, Kings of Leon e também David Fonseca.
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1: Por acaso agora não dizemos goodbye, dizemos sim hello ao Paulo Rico, que está de novo aqui na Rádio Comercial para nos trazer as notícias. Olá, boa tarde.
2: Boa tarde. Atenção à descida das temperaturas. Os próximos dias vão ser mais frios e em algumas zonas de Portugal continental é mesmo esperada alguma chuva, como explica o climatologista Mário Marques.
3: A probabilidade de aguaceiros no dia 26 e 27, mais isolados e menos frequentes.

0: regiões centro e sul, mas serão mais frequentes, realmente mais intensos, nada especial, nas regiões do norte, portanto, dia 26 e 27. A partir de 28, teremos um alívio das condições atmosféricas e teremos, portanto, uma área de alta pressão, anticiclones a sua impor-se, e teremos alguns dias de nortada e com as temperaturas a subirem ligeiramente.
1: Descida da temperatura para os próximos dias, só a partir do final da próxima semana voltam as temperaturas mais altas. Está elevado o tempo de espera nas urgências em Almada, no Garcia de Horta. O tempo de espera para doentes urgentes, pulseira amarela para uma primeira observação, era no final da manhã de quase 7 horas. Era o único caso mais crítico esta quinta-feira nas urgências hospitalares. Foi dominado o incêndio em Boticas, que durava há 2 dias. Também já dominado o incêndio em Aroca, que teve assim uma noite favorável. Ainda assim, há pouco estavam quase 600 operacionais para trabalhos de limpeza. Só nos últimos 2 meses, Espanha registrou quase 4.500 mortes relacionadas com o calor. É o valor mais elevado dos últimos 4 anos, mortes que foram atribuídas às temperaturas elevadas em Espanha desde o início de junho. João Palhinha vai mesmo ser jogador do Benfica. A SIC Notícias dá o acordo como garantido, depois de já haver também acordo entre os dois clubes, Benfica e Bayern de Munique. O Benfica paga 15 milhões de euros, mais 5 em objetivos. Palhinha tem 31 anos e nas últimas 4 épocas jogou no Fulham, Bayern de Munique e Tottenham.
2: Muito obrigada, Paulo, e até já.
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8: Ora bem, estamos a 1 minuto das 2 da tarde e a poucos segundos, aliás, dos 40 minutos de música seguida. Bárbara Tinoco, Gracie Abrams, mas a primeira que ouve... Chama-se The Great Divide e é do Noah Kahan, em casa, no carro, em todo lado.

0: Obrigado pelo desastre, mas os rumores são verdade e eu já não estou sócia.
1: Estão a contar 40 minutos de música seguida.

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0: E já a seguir voltamos aí mesmo com Bastille.
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0: Taylor Swift na Rádio Comercial, a mais recente casada, não é? Casou-se ali em junho, se não estou em erro. E isto a propósito de uma notícia que eu encontrei aqui sobre os erros que nenhuma noiva quer cometer no dia do casamento. Ora, não tomar o pequeno almoço, isto é malta experiente a dizer, não tomar o pequeno almoço, portanto deve sempre tomar. Convidar todas as madrinhas e damas de honor para um encontro matinal, atenção a isso. Outro erro que não deve cometer, não levar uns sapatos confortáveis para mais tarde. Isto acho que é válido para noivas e para convidadas também. Deixar o número para ser contactada pelos convidados, nunca, por favor, pelo menos o número do noivo. E chorar se alguma coisa der para o torto. É um erro que não deve cometer. Chorar. Eu acho que vai acontecer.
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0: Novamente toda a informação com o Paulo Rico. Olá, boa tarde, Paulo.
1: Boa tarde, Tecas. Mais de 26 mil doentes críticos não foram socorridos pelo INEM no ano passado com os meios mais adequados. É um número que se deve, sobretudo, à falta de técnicos de emergência pré-hospitalar. Os dados fazem parte do relatório divulgado hoje, relatório de atividades dos Centros de Orientação de Doentes Urgentes e Meios de Emergência Médica do INEM. Estão já em fase de resolução os incêndios de Torre do Moncorvo, Santo Tirso, Arocas e Boticas, tudo na região norte do país. Eram os quatro grandes incêndios, aliás, que mais preocupava as autoridades nos últimos dias. No total, nestes quatro focos estão ainda mobilizados cerca de 1.400 operacionais. Entretanto, já esta tarde houve um novo incêndio, foi na localidade de Monte Ruivo, concelho de Silves, Algarve. O alerta foi dado pouco depois da uma da tarde, mas também já está dado como controlado. Só nos últimos dois meses, Espanha registrou quase 4.500 mortes relacionadas com o calor. É o valor mais elevado dos últimos quatro anos, mortes que foram atribuídas às temperaturas elevadas desde o início de junho. E para falar em temperaturas, atenção à descida das temperaturas, mas em Portugal continental, os próximos dias vão ser mais frios e em algumas zonas, como explica o climatologista Mário Marques, é mesmo esperada alguma chuva.
2: A probabilidade de aguaceiros no dia 26 e 27, mais isolados e menos frequentes nas regiões centro e sul, mas serão mais frequentes, realmente mais intensos, nada especial, nas regiões do norte, portanto dia 26 e 27. A partir de 28 teremos um alívio das condições atmosféricas e teremos uma área de alta pressão, anticiclones a sua impor-se e teremos alguns dias de nortada e com as temperaturas a subirem ligeiramente.
1: Para já a descida da temperatura prevista para os próximos dias, só a partir do final da próxima semana voltam as temperaturas mais altas.
0: Muito bem, muito obrigada, Paulo, e até amanhã. Por aqui nós continuamos ao som da melhor música sempre, novos 40 minutos de música seguida prestes a arrancar. O Ed Sheeran daqui a pouco, também Passenger. O que é que nós temos por aqui? Temos Guia Ali, mas para já no arranque é a Carol G com esta Si Antes Te Hubiera Conocido.

É o Gui Ali na Rádio Comercial. 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

Em todo lado, a Pink na Rádio Comercial com esta Just Give Me a Reason nos 40 minutos de música seguida. E eu vou dar-lhe uma razão para se ligar à Rádio Comercial este sábado às 4 da tarde. Uma hora só de músicas do The Weeknd. Ele que vai dar dois concertos no dia 5 e 6 de setembro no Estádio do Restelo em Lisboa com a Rádio Comercial, e nós decidimos antecipar um bocadinho isto. Com o quê? Com esta hora especial de histórias, curiosidades e até dos penteados o Diogo Beja vai falar. Portanto, nada vai ficar por contar e muito menos por ouvir, e vamos já

Em casa, no carro, em todo lado, ouvir a Rádio Comercial e uma Ângela muito assertiva aqui no WhatsApp. Ó Tecas, tu não sabes, mas precisas tanto quanto eu ouvir esta música. Weekend feat. Rosalía e a música é Blinding Lights. Não me digas para ouvir o especial de sábado, o importante aqui é ouvi-los aos dois nesta música. Conto contigo, um beijinho. Opa, então vamos a isso.

0: Espero que a tenha deixado feliz. Ângela, já a seguir na Rádio Comercial, o Teddy Swims.
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0: 11, o Daniel Potter, também o Escalema e Dilcinho. A partir das 4, o Wilson Honrado faz-lhe companhia aqui na sua rádio comercial. Eu sou a Tecas e já sabe que mais ou menos por volta desta hora dizemos adeus e até amanhã. Continuo desse lado, eu estou de volta amanhã a partir da 1 para o último dia da semana, para entrar bem no fim de semana. Ai, não se esqueça. É dia de show me da manhã amanhã, pois.
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0: 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Daqui a pouco há 9:40 minutos de música seguida. Primeiro, a Catarina Leite atualiza as notícias desta quinta-feira. Olá, Catarina.
1: Olá, boa tarde. Os incêndios em Boticas, distrito de Vila Real, queimaram cerca de 3 mil hectares de pinhal e mato. Causaram também estragos a algumas propriedades privadas. É um balanço feito à agência Lusa pelo presidente da autarquia, Guilherme Pires.
2: Foi à volta de 3 mil hectares de pinheiro bravo e mato. Teremos que fazer uma avaliação de alguns estragos, até porque há também outros estragos inerentes também ao próprio combate do incêndio. A máquina de rastros passou por cima de muros e nós temos que contabilizar também isso, porque temos que repor isso aos particulares, claro.
1: O incêndio em Boticas foi hoje dado como dominado. Nas operações de rescaldo estão mais de 300 operacionais. Entretanto, na última hora, a notícia de um incêndio em Alfândega da Fé, também em Trás-os-Montes, está a ser combatido por mais de 70 operacionais e 2 meios aéreos. Mais de 26 mil doentes críticos não foram socorridos pelo INEM no ano passado com os meios adequados, um número que se deve sobretudo à falta de técnicos de emergência pré-hospitalares. Os dados são do relatório de atividades dos centros de orientação de doentes urgentes e meios de emergência médica do INEM. Portugal continental pode ser afetado por uma depressão, pode trazer chuva, vento e trovoada a partir de domingo. A previsão é do climatologista Mário Marques.
3: Irá afetar inicialmente as regiões do sul no dia 23, sobretudo à tarde, e depois irá estender-se a todo o território durante o dia 24. É sim, aqui com já quantidades apreciáveis e que serão também, por vezes, localmente mais fortes, os aguaceiros e também trovoadas.

0: Também as temperaturas devem descer, sobretudo no interior. Agora é oficial, João Cancelo é jogador do Barcelona. O lateral português assinou em definitivo com o clube catalão, contrato válido por 3 épocas até 2029.
1: Mais vale tarde do que nunca, não é? Aposto que o Cancelo não deve ter ficado muito, muito agradado. Foi aquilo que se passou na apresentação do Barcelona. Ele ia para ser apresentado e não aconteceu.
0: Pois. Mas pronto, agora está feito, é oficial.
1: Está feito. A seguir na comercial há 40 minutos de música sem pausas. Eu sou o Wilson Honrado, mais um dia a substituir o Diogo Beja, que por estes dias anda a fazer manhãs, portanto a acordar cedinho, Diogo.
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1: Vamos a isto, tenha uma boa tarde com a Rádio Comercial. Wilson Honrado consiga tocar 40 minutos de música seguida com os Lifehouse, o Pedro Santos, o Rosier, primeiro Alex Warren e Passenger.

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Eu sou o Wilson Honrado. Aceitaria fazer um trabalho absolutamente inútil se lhe pagassem bem para isso? Um chinês aceitou ficar a olhar para as nuvens durante um mês. Falamos disso a seguir agora. Oliver Rodrigo na Comercial.

0: Bem-vindo à Comercial, a melhor música e os melhores podcasts sempre. Há pessoas que trabalham para pagar contas, depois há um chinês que arranjou um emprego a olhar para as nuvens. Sim, uma atração turística na China abriu uma vaga para uma coisa que parece inventada, mas é verdadeira: observar e filmar nuvens durante um mês. Pagavam cerca de 7 mil euros e apareceram mais de 3.500 candidatos. O escolhido tem 23 anos e pronto, tem um trabalho que é olhar para as nuvens. Quem o pode condenar? Por 7 mil euros, meu Deus! Agora vamos saber do andamento do trânsito. 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Cláudio Macedo, como é que anda tudo?
1: Já com alguns abrandamentos na segunda circular, passagem pelo Eixo Norte-Sul em direção às Calvanas e do Relógio para o Campo Grande. Nada de muito demorado ainda, Lisboa-Almada na 25 de Abril, ainda só com abrandamento a partir do acesso da Pimenteira. Almada-Lisboa é na chegada à Praça da Portagem. A norte do país, trânsito intenso já em ambos os sentidos da Avenida AEP. Há também paragens na ligação Freixo a Rábida entre o Mercado Abastecedor e o Nó da A3 e no sentido oposto entre Bessa Leite e o Nó de Francos. E há agora indicação de acidente é na A44. Próximo do acesso ao nó de Coimbrões. Trânsito está a ficar acumulado nas ligações sul-norte, já a partir de Valadares, em direção ao acidente.
0: Obrigado, Cláudia. Assim vai o trânsito nesta tarde de quinta-feira. 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E o tempo para amanhã? Céu pouco nublado ou limpo, vento por vezes forte na faixa costeira ocidental e nas terras altas, pequena descida de temperatura mínima. Quanto a máximas, Porto 24, Lisboa 26 e Faro 28. Daqui a pouco na Comercial, não perca o Harry Styles com American Girls.
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0: Harry Styles na Comercial, American Girls, a melhor música, os melhores podcasts sempre e também os melhores concertos. Estamos a poucos dias do regresso do The Weeknd a Portugal. Ele vai atuar no Estádio do Restelo nos dias 5 e 6 de setembro, nos últimos concertos da digressão europeia. 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Eu sou o Wilson Honrado aqui a substituir exatamente o Diogo Beja, que está por estes dias nas manhãs da Comercial. A seguir, não perca o Snow Patrol.
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0: Já tem os aninhos, mas é um musicão do Calvin Harris. Feel So Close na Rádio Comercial. A melhor música e os melhores podcasts sempre. Estava aqui a pensar, podia recuperar esta música para os meus sets ao vivo. Isto não tem falha, não é? Vou pensar nisso.
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0: Daqui a pouco, 9:40, minutos de música seguida na comercial. Primeira, Catarina Leite atualiza as notícias desta quinta-feira. Catarina.
7: O governo não vai apresentar um projeto de reforma da Segurança Social durante a atual legislatura. Garantia deixada há pouco pelo Ministro da Presidência, António Leitão Amaro, diz que o estudo apresentado esta semana foi apenas um contributo para a discussão pública. O Sindicato dos Técnicos de Emergência Pré-Hospitalares está preocupado com o socorro à população. No ano passado, mais de 26 mil doentes críticos não foram socorridos pelo INEM com os meios mais adequados. É o que revela o relatório dos Centros de Orientação de Doentes Urgentes. O presidente do sindicato, Rui Lázaro, fala numa situação preocupante que pode ficar ainda pior com as novas medidas anunciadas pelo presidente do INEM.
8: O presidente reconhece agora que os técnicos de emergência pós-hospitalar prestam cuidados de emergência médica diferenciados, mas propõe-se alocar as 56 ambulâncias de emergência médica onde trabalham estes técnicos às ULS para fazer transferências entre hospitais, retirando hoje assim dos cuidados diretos ao cidadão. Não é aceitável nem compreensível esta medida, que aliás é uma das principais que nos levou a avançar para o agendamento de greve e que esperemos que o governo venha a recuar mesmo antes da greve começar.
7: A greve no INEM está marcada para 14 e 28 de setembro. Em Trás-os-Montes fazem-se contas aos prejuízos dos incêndios. O presidente da Câmara de Boticas diz que os fogos queimaram cerca de 3 mil hectares de pinhal e mato em Torre de Moncorvo. O autarca estima uma área ardida superior a 2 mil hectares com vários prejuízos agrícolas. Uma depressão pode mudar o estado do tempo a partir de domingo. Há previsão de chuva, vento e até trovoada. Quanto às temperaturas, podem ficar abaixo da média na próxima semana. O climatologista Mário Marques dá o exemplo das mínimas.
9: Sobretudo entre o dia 24 e o dia 28, onde no interior poderão ficar perto de um dígito, 9, 10 graus em Bragança, Guarda, mesmo Vila Real.
7: Previsão para a última semana de agosto com chuva e temperaturas mais baixas.
0: O melhor é ir buscar a mantinha e o aquecedor, não?
7: Também não é preciso.
0: Como não? Imagina,

0: Temperaturas 9 graus já é precisamente o aquecedor.
1: Mas um bom casaquinho, sim.
0: Também. Vamos saber do trânsito agora. Trânsito lento para a Ponte 25 de Abril, a partir da zona do viaduto Duarte Pacheco e na segunda circular, na passagem pelo Campo Grande, nos dois sentidos. No Porto, está lento na VCI, no sentido Freixa Rábida, entre o Mercado Abastecedor e as Antas, sentido oposto entre Bessa Leite e Franco. Abrandamentos na Avenida AEP, nos dois sentidos, e final da A3 para a VCI. Céu pouco nublado ou limpo, vento por vezes forte na faixa costeira ocidental e nas terras altas e uma pequena descida da temperatura mínima. Quanto a máximas, Porto 24, Lisboa 26 e Faro 28. Isto é a previsão para amanhã, está bem? A seguir, o Ed Sheeran na comercial.
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1: 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Nestes 40 minutos de música seguida, o Pedro Duval, o Jay Sean e a Adele. Primeiro, Expensive Soul.

0: quiseres. Está a ouvir a Comercial, a rádio oficial do Nosa Live desde a primeira hora. Está a pensar, o Nosa Live já foi? Sim. Mas os bilhetes para a edição do próximo ano, que vai acontecer a 8, 9 e 10 de julho, vão ser postos à venda amanhã. Tudo o que precisa saber está no Instagram da Rádio Comercial. A seguir, atualizamos o trânsito e depois vai ouvir o Luís Capaldi com Stay Love.
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0: Faltam 22 minutos para as 6. Vamos saber do trânsito a esta hora. 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
13: Com o maior abrandamento na Autoestrada do Norte, na parte final entre São João da Talha e a chegada a Sacavém para a segunda circular, já com a fila a partir do relógio e até aos acessos à Zona Comercial de Benfica e Estádio da Luz, já há jogo mais logo e também o eixo Norte-Sul na saída para a segunda circular lado de Benfica com maiores abrandamentos. Há trânsito lento na passagem pelo eixo em direção às Calvanas, a partir de Campolide em direção à 25 de Abril, Almada-Lisboa entre o primeiro viaduto do Feijó e a chegada à zona de portagens, início do tabuleiro, trânsito lento também na A5 para a ponte na Cruz das Oliveiras, na parte final do eixo norte-sul em direção ao túnel do Grilo, na Cril, com maiores abrandamentos depois na descida em direção ao Olival Basto. No Porto há fila na VCI Freixo Rábida, entre o mercado e a A3 de Francos em direção à Rábida, no sentido inverso da Afurada para Francos, e há também abrandamentos nos dois sentidos da AEP e no final da A3 para o Porto a partir da Estrada da Circunvalação.
0: Obrigado, Cláudia. Assim vai o trânsito nesta quinta-feira. 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

0: Boa tarde, bem-vindo à Comercial e boas férias se ainda for o seu caso. Daqui a pouco não perca o Avicii.
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1: Acho que já percebi, porque é que quando pedem alguma coisa emprestada aqui ao Cândido, é sempre peininho. É o prego maneirinho. Ó Cândido, olha aí o branco ingitozinho. É porque fica tudo em continha, não é?
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0: Da Catarina Leite. Olá, Catarina.
1: Olá, boa tarde. O Ministério Público abriu um inquérito à queda de uma grua ontem em Belas, no concelho de Sintra, acidente que causou a morte de dois trabalhadores. A Procuradoria-Geral da República confirma à Rádio Comercial a abertura do inquérito e a realização de autópsias. Ontem, a Câmara de Sintra apontou várias infrações com a obra, incluindo a falta de licença para a ocupação da via pública. O Governo garante que não vai fazer uma reforma estrutural da Segurança Social na atual legislatura. O Ministro da Presidência diz que é um assunto fechado. Sublinha que o estudo apresentado esta semana foi apenas um contributo para o debate público.
2: O estudo serve para quê? Como sempre previmos, para habilitar todos, o país todo, à análise. É isto. Contributo para a discussão. Esta legislatura é tempo disso.
1: Um grupo de trabalho encomendado pelo Governo propõe uma reforma estrutural do sistema de pensões. O Sindicato dos Técnicos de Emergência Pré-Hospitalar mantém o compromisso de desconvocar a greve se houver um recuo na nova lei orgânica do INEM. Entre as medidas contestadas está a passagem das ambulâncias do Instituto de Emergência Médica para as unidades locais de saúde. O presidente do sindicato, Rui Lázaro, admite desconvocar a greve, mas precisa de respostas do Governo.
3: Estamos desejosos que o Governo nos dê condições, nomeadamente o recuo nestas medidas que agravam a resposta do INEM, que deterioram e desmantelam a resposta que o INEM dá aos cidadãos, para que possamos recuar na greve. Assumimos mesmo o compromisso que, caso o Governo recue nestas medidas, nós cancelamos a greve.
1: A greve no INEM está marcada para 14 e 28 de setembro. Benfica e Braga jogam esta noite para as competições europeias. O Benfica recebe o Aros da Dinamarca no play-off da Liga Europa e o Braga defronta o Áustria de Viena no play-off da Liga Conferência. É a primeira mão dos dois play-offs. As duas partidas começam às 8 da noite na Luz e em Braga.
0: E queremos duas vitórias.
1: Com certeza.
0: Obrigado, Catarina, e até daqui a uma hora. E no trânsito, fila em Campolide para a Ponte 25 de Abril e na A5 desde as Cruz das Oliveiras, sentido oposto, abrandamento Feijó Portagens, abrandamento também na A1 entre São João da Talha e Sacavém e na segunda circular na ligação do relógio para a zona comercial Benfica e acessos à Luz. Sentido oposto, intensidade no eixo, norte-sul, Calvanas, trânsito intenso no IC19, Amadora que é Luz nos dois sentidos e na Cril nas saídas para o Olival Basto. Quanto ao Porto, filas na EEP nos dois sentidos, para na VCI entre o mercado e a A3, intensidade Francos-Arrábida nos dois sentidos. Para amanhã, aguardo uma sexta-feira com céu pouco nublado ou limpo, vento por vezes forte na faixa costeira ocidental e nas terras altas, pequena descida da temperatura mínima. As máximas são de 24 no Porto, 26 em Lisboa e 28 em Faro.
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A seguir, Olivia Dean na Comercial.

0: da Calling na Rádio Comercial, a melhor música
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9: Faltam 23 minutos para as 7. Eu sou o Wilson Honrado. Daqui a pouco vou tocar para si o James Arthur. E hoje sinto que não acerto uma, mas pronto. Vamos a isto. 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Cláudia Macedo, como é que estamos a esta hora?
10: Com abrandamento no final da Autoestrada do Norte, em direção à Segunda Circular, mais acumulada do relógio em direção à Zona Comercial de Benfica e acesso ao Estádio da Luz. Mantém-se a fila para o lado de Benfica, acesso à Segunda Circular para quem está no Eixo a partir do Lumiar e agora também na Cril, a partir do Parque Campismo em direção ao Nó de Pinamanique e depois para fazer a ligação então ao Estádio IC19, com um acidente em Queluz. A fila está entre Sena, mais à frente só a intensidade na chegada ao nó de Pinamanica, fila para 25 de Abril no aqueduto Almada-Lisboa, entre viadutos do Feijó a aproximar-se da Baixa de Corroios, ainda abrandamento na A5 para a Ponte Cruz das Oliveiras e também entre o Estádio e Carnachide nos dois sentidos, com fila na Cril a partir de Sacavém em direção à descida do Grilo. Ainda não há confirmação de acidente ou de avaria. Nos acessos ao Porto, filas nos dois sentidos da Avenida AEP, também na VCI Mercado A3 e da Perlada para a Rábida, sentido inverso em Francos e da Via Norte para as Antas e fila no final da A3 em direção à cidade do Porto.
9: Sinto que o trânsito começa a regressar à normalidade, não é verdade?
10: Está a regressar, é verdade.
9: Obrigado, Cláudia. 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

0: cidade, a Bárbara Tinoco com a Bárbara Bandeira na Comercial. 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Já pensou no que vai ser o jantar?
1: Ainda não.
0: Olha, está sem ideias? Então deixe-me dizer-lhe que 75% das pessoas inspira-se em pequenos vídeos de receitas que vê online enquanto navega nas redes e na internet. Portanto, é um adeus ao livro de receitas e um olá scroll de comida. A grande tendência deste ano são os vídeos de saladas. Eu confesso que volta e meia experimento receitas que vejo no Insta. Algumas enchem o olho, mas depois deixam um bocadinho a desejar. Mas pronto, nada como experimentar. A seguir, Drácula, Tame Impala com Jenny na Comercial. 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

0: Ben Lewis na Comercial, antes de 9:40, minutos de música seguida. Começam daqui a nada com o Alex Warren. Primeiro, vamos às notícias, edição da Catarina Leite. Olá, Catarina. Com o microfone fica tudo mais fácil. Pronto.
1: Agora sim, olá. Boa tarde. Cerca de 20 mil caminhões de madeira foram já retirados dos terrenos afetados pela tempestade Christine. A informação foi avançada esta tarde na Batalha pelo Ministro da Agricultura, José Manuel Fernandes. Anunciou ainda que 70% dos 26 municípios afetados pelas tempestades já receberam 28 milhões de euros. No total, o Governo disponibilizou 41 milhões de euros. Em Trás-os-Montes, o Presidente da Câmara de Vinhais faz as contas aos prejuízos dos incêndios. Diz que arderam cerca de 2 mil hectares.

0: de Montezinho. Luís Fernandes aponta ainda estragos agrícolas.
1: E também na área agrícola, a nível sobretudo de Soutos, de castanheiros, e também, olha, por exemplo, a nível de apiários, também arderam alguns, e de outras culturas, mas sobretudo essas duas, além da parte florestal, que ardeu, e digamos, claro, e toda a parte, digamos, contexto da paisagem, toda ela afetada.
0: O autarca de Vinhais, em declarações à agência Lusa, o incêndio afetou o município no fim de semana. O Ministério Público abriu um inquérito à queda de uma grua ontem em Belas, no concelho de Sintra. Informação confirmada à Rádio Comercial pela Procuradoria-Geral da República. Dois trabalhadores morreram na sequência do acidente. A Câmara de Sintra apontou várias infrações à obra, incluindo a falta de licença para a ocupação da via pública. Benfica e Braga jogam esta noite para as competições europeias de futebol. No Estádio da Luz, o Benfica defronta o Aarhus da Dinamarca, primeira mão do play-off da Liga Europa. Não há mexidas no 11 do Benfica. Orsnes começa no banco. Quanto ao Braga, defronta o Áustria de Viena no play-off da Liga Conferência. As duas partidas arrancam dentro de uma hora, às 8 da noite, na Luz e em Braga.
2: E olha, eu hoje a torcer por duas equipas encarnadas.
0: Ah, é verdade.
2: Quem diria? Mas torço sempre, sempre que jogo uma equipa portuguesa, eu sou sempre a favor.
0: Até porque é bom para o futebol português.
2: Eu nunca consigo torcer pelos adversários, nunca, nunca.
0: É assim mesmo, e grande pronto, fair play.
2: E o clube do meu coração é o Sporting, só para que fique registado, está bem?
0: Está bem.
2: Cláudia Macedo, e no trânsito, como é que estamos?
3: Estamos ainda com abrandamentos, precisamente, Wilson, em direção ao Estádio da Luz, a partir da zona do aeroporto e até às saídas para o Estádio e Zona Comercial de Benfica, no sentido inverso, a partir do nó de Pinamanique e também no final da Cril para Pinamanique, ligação à segunda circular, e o eixo norte-sul entre o Lumiar e Telheiras, no desvio, precisamente, para Benfica, através da segunda circular. Ainda com abrandamento no IC19, Terceira que é a Luz, já com o acidente resolvido, fila Lisboa-Almada a partir do aqueduto, acesso da A5 Cruz das Oliveiras e Almada-Lisboa, ainda entre os viadutos do Feijó e a Praça da Portagem, com a intensidade na Cril entre Camarate e os acessos ao Túnel do Grilo. No Porto, paragens em ambos os sentidos da Avenida EP, na VCI Mercado A3 e Franco Sarrabe, abrandamentos nos acessos ao Nó de Coimbrões e na A3 na chegada à cidade do Porto.
2: Obrigado, Cláudio, e até amanhã.
3: Até amanhã.
2: Sexta-feira, finalmente.
3: Yeah.
2: Agora vamos para 40 minutos de música seguida aqui na Comercial. Eu sou o Wilson Honrado, esta semana a substituir o Diogo Beja, que anda por cá de manhã. Escolhi para si 40 minutos seguidos com Labyrinth e Emily Sandé, Amaro, e começamos com Alex Warren e...

0: A nova do Richie Campbell na Rádio Comercial, a melhor música e os melhores podcasts sempre. 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

0: Rei. Nathan Roots e Mónica Ferraz na Rádio Comercial. Está de férias, tem muitos motivos para sorrir, mesmo que as férias estejam quase quase a chegar ao final. Aproveita ao máximo com a Comercial e a seguir com Noah Cahan, The Great Divine.
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0: Boa noite, eu sou o Wilson Honrado. Esta semana a substituir o Diogo Beja, que está pelas manhãs. A seguir conto com o Renato Duarte. Eu volto amanhã a partir das 4.
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0: Tenha uma ótima noite de quinta-feira com a Rádio Comercial. Para já as notícias.
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2: E na última hora, a notícia de um forte sismo no Peru, magnitude 7.2 na escala de Richter. O epicentro foi a 35 quilómetros de Coracora, no sul do Peru. Não há informação para já de vítimas ou danos materiais. Cerca de 20 mil caminhões de madeira foram já retirados dos terrenos afetados pela tempestade Christine. Representa cerca de 1 milhão de metros cúbicos de madeira. A informação foi avançada esta tarde pelo ministro da Agricultura, José Manuel Fernandes. Sublinha, no entanto, que há muito trabalho a fazer, diz que é preciso acelerar a retirada da madeira.
3: Porque se nós não retirarmos a madeira rapidamente, não é só a questão de incêndios que podem avançarem mais rapidamente e termos mais material combustível. Não em pragas e doenças, e portanto as questões fitossanitárias também são uma preocupação nossa, que é a necessidade que temos de investigação, de inovação, de novas técnicas de melhoramento das plantas, precisamente para resistirem mais, por exemplo, a pragas e doenças.
2: O ministro da Agricultura em declarações esta tarde na Batalha. Em Trás-os-Montes, o presidente da Câmara de Vinhais faz as contas aos prejuízos do incêndio. Diz que arderam cerca de 2 mil hectares no Parque Natural de Montezinho. Luís Fernandes aponta em das estragos agrícolas.
4: E também na área agrícola, a nível sobretudo de soutos, de castanheiros, e também, olha, por exemplo, a nível de apiários, também arderam alguns, e de outras culturas, mas sobretudo essas duas, além da parte florestal.
2: O autarca de Vinhais, em declarações à agência Lusa, o incêndio afetou o município no fim de semana. No futebol, é noite de competições europeias. O Benfica recebe o Aros da Dinamarca, primeira mão do play-off da Liga Europa. No Minho, o Braga defronta o Áustria de Viena, no play-off da Liga Conferência. As duas partidas arrancam por esta hora, na Luz e em Braga.
0: Ainda bem que está por aí. Vamos lá para mais 40 minutos de música, a seguir a começar com Homebreaker, Somber, depois James Morrison e Nelly Furtado, Broken Strings, logo depois o Escalema. Eu sou o Renato Duarte, tenho uma excelente quinta-feira com a Rádio Comercial.

Pitbull com Christina Aguilera na Rádio Comercial. Feel This Moment, e pode ser que seja o seu momento de sorte. 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Miley Cyrus para ouvir agora na Rádio Comercial. Flowers. 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

0: Afonso do Brás e Luís Trigacheiro, este verão que está a passar tão rápido. Já falei com várias pessoas e toda a gente sente o mesmo. Pelo menos este mês de agosto passou assim num instante, ou está a passar, já hoje é dia 20. Deixe-te ficar por aí com a Rádio Comercial, What About Us, Pink, para ouvir já a seguir.
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0: É a nossa Shakira na Rádio Comercial. Damiano David, The First Time, para ouvir já a seguir.
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0: Pica do Sete, António Zambujo, na Rádio Comercial. 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
0: 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Já a seguir, Britney Spears, Toxic. Vale ou não vale a pena?
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0: Uma das músicas deste verão, sobretudo, o Genapa na Rádio Comercial.
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0: 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Venha daí para mais 40 minutos seguidos, a começar com Teddy Swims, Mr. Know-It-All, depois Mumford & Sons,
2: Nena,
0: Lady Gaga com Bruno Mars e muito mais. Eu sou o Renato Duarte.
2: Ministro da Presidência,
0: tenha uma ótima quinta-feira.
2: Então, Amaro diz que é um assunto fechado e sublinha que o estudo apresentado esta semana foi apenas um contributo para o debate público.
3: O estudo serve para quê? Como sempre previmos, para habilitar todos, o país todo, à análise. É isto. Contributo para a discussão. Esta legislatura é tempo disso.
2: Um grupo de trabalho encomendado pelo Governo propõe uma reforma estrutural no sistema de pensões. O Presidente da Câmara de Vinhais estima que os incêndios consumiram mais de 2 mil hectares no Parque Natural de Montezinho. Luís Fernandes diz que os prejuízos são muitos na área florestal e no campo agrícola. Os mais afetados são os soutos e apiários e também o turismo. O Ministro da Agricultura avançou que já foram retirados dos terrenos afetados pela tempestade Christine o equivalente a 20 mil caminhões com madeira. José Manuel Fernandes adiantou que foram limpos 20 mil quilómetros, mas sublinha que ainda há muito trabalho a fazer. Mais de 26 mil doentes críticos não foram socorridos pelo INEM no ano passado com os meios mais adequados. É o que indica o relatório dos Centros de Orientação de Doentes Urgentes do INEM. Um número que se deve, sobretudo, à falta de técnicos de emergência pré-hospitalares. Portugal continental poderá ser afetado por uma depressão com características pouco habituais para esta altura do ano e que poderá trazer chuva persistente, vento forte e agitação marítima. As temperaturas também devem descer, sobretudo no interior do país. Benfica e Braga estão em campo nas competições europeias de futebol. Benfica está a jogar com o Aros, da Dinamarca, e o Braga está a jogar contra o Áustria de Viena. As duas equipas estão a dois jogos de entrar nas fases de liga. Pode acompanhar toda a atualidade no nosso site. Até amanhã.
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O Alto da Mundo na Rádio Comercial. Estou aqui a rir sozinho porque abri o livro dos dias da Rádio Comercial e percebi que hoje é Dia Mundial do Mosquito. E se diz aqui Dias Mundial é porque é mesmo oficial. Existe este dia, que é assinalado então dia 20 de agosto. Este ano ainda não me chatearam muito os mosquitos. Tem graça, tenho aqui duas ou três mordidelas destes dias que passei no Algarve, mas não me têm chateado muito, nem melgas nem mosquitos. Enfim, se calhar estou a falar cedo demais e pode ser que ainda me ataquem. Não sei como é que está a sair aí desse lado. Diga-me coisas no WhatsApp.

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0: A nossa MILF favorita, Bárbara Tinoco, na Rádio Comercial. A nova dos U2 já a seguir, Street of Dreams.
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0: Meet Me Halfway, Black Eyed Peas na Rádio Comercial. Boas férias, se for o caso. A nova do Alex Warren já a seguir, Passenger.
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Fernando Daniel na Rádio Comercial. 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One Republic, já a seguir.

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1: Bora lá, são mais 40 minutos de música seguida. Harry Styles é o primeiro, American Girls, depois Adele, Vizinhos, Coldplay, Panic at the Disco e muito mais. Eu sou o Renato Duarte, tenho uma ótima noite de quinta-feira. Boas férias, se for o caso.

Vizinhos na Rádio Comercial. Não sei se já posso dizer isto aqui, mas na segunda-feira vou ver Os Vizinhos. Pela segunda vez este verão, vamos transmitir aqui na Rádio Comercial em direto da Fatacil, emissão a partir das 9 da noite, e concerto transmitido em direto aqui na Rádio Comercial. Espero que o meu chefe autorize esta divulgação. Coldplay, Feels Like I'm Falling In Love. São agora 19h.

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1: 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E pela música celta, por exemplo, irlandesa, e isso se calhar contribuiu muito para a sonoridade da Quinta. 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Fugiam um bocadinho da Sétima Legião, por exemplo, por ser um bocadinho mais determinado ao vivo, com uma certa agressividade, um bocado punk inerente, né, de algumas canções. E a Quinta começa então a ter um estatuto diferenciado em termos musicais no mercado, e se calhar isso contribuiu um bocadinho para o sucesso.
0: 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Gone, Gone, Gone, David Guetta com Teddy Swims, para ouvir agora. Vivo!

0: Good Reason, Gracie Abrams, na Rádio Comercial, Feeling So Nice, Maru, já a seguir.
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0: Maroon 5 na Rádio Comercial, esta música, não sei muito bem porquê, lembrou-me de lhe dizer que estão 40 mil euros à sua espera no Show Me The Money, palavra vencer para o 68900, o sorteio acontece amanhã às 2 da tarde. Boa sorte. Luís Capaldi, Stay Love, já a seguir.
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0: Quem Me Vê, os 4:30 com Luís Trigacheiro, grande música aqui na Rádio Comercial. Rihanna, Diamonds, já a seguir.
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0: Rihanna na Rádio Comercial.
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0: Está tudo pronto, são mais 40 minutos de música seguida, a começar com Alex Warren, depois Zara Larsson, Sara Correia, Benson Boone e muito mais. Eu sou o Renato Duarte, a fechar a sua quinta-feira aqui na Rádio Comercial. Fique comigo e boas férias.

Sara Correia, Quero é Viver na Rádio Comercial. 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

Só agora é que percebi que hoje é dia de comer um croquete ao pequeno almoço. Se calhar já vou tarde para comer um croquete ao pequeno almoço, tendo em conta que já são 11h23 da noite. Bom, tudo bem. Rosalía, La Perla, segue a música aqui na Rádio Comercial. Eu sou o Renato Duarte, boa noite. Olá.

0: A chuva de amor do Escalema na Rádio Comercial. It Was Gonna Be You, Passenger, para ouvir já a seguir.
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0: 30 Seconds to Mars na Rádio Comercial, a fechar aqui esta quinta-feira. Estou de saída, amanhã cá estarei a partir das 10 da manhã, espero por si. Pablo Alborán, Algo de Mim, já a seguir. Até amanhã.
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